0: E o Rock Condendê mandou ver com Whip It, grande sucesso do Devil, aqui numa versão atomizada pelo duo Tim Mortgage. Rolou Exu Overdrive com Crime, música nova do power trio Soteropolitano. E teve também Bichos Escrotos, super hit dos Titãs. É isso, meu povo do rock. Chega mais, chama todo mundo, porque hoje é dia de rock, baby. E o Rudo Gurus completa 45 anos de carreiras em 2026. Um dos paluartes da Surf Music. A banda australiana continua produzindo e ilustrando imagens dos atletas cortando as ondas. A Thousand Miles Away é um dos hits certeiros que consegue transitar pela diversidade do rock. Vem comigo!
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1: Body Count, e essa foi Cop Killer, escrita pelo rapper Ice-T para o álbum de estreia de sua incursão no rock. A música causou furor nos Estados Unidos por ser considerada ofensiva ao incentivar reações violentas contra a polícia, num dos momentos de maior tensão racial e política da história recente dos Estados Unidos da América. O rapper tirou a música nas reedições do álbum. E a gente ouviu também Jogos de Azar com Hannibal Conspiracy e uma versão bem pessoal dos cowboys, do Cowboys Espirituais, para o sucesso de Raulzito, Cowboy Fora da Lei. E o rock tá quente, mas a gente vai para um rápido intervalo. A gente volta com mais Rock com Dendê. É papum, sai daí não.
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3: Eu disse que era rapidão e o Rock com Dendê tá de volta. Eu sou Luciana Lucena, vamos seguindo com mais paulada, mais pauleira. E lançada como single em 1990, Epic, do Faith No More, faz parte do álbum The Real Thing. Foi o primeiro grande sucesso da banda, alcançando o 9º lugar da Billboard Hot 100 nos Estados Unidos e o 1º lugar na Austrália. Essa música é considerada o marco zero do que viria a ser chamado de nu metal. Vambora!

Sentiu o peso? Essa foi a versão de TNT a cargo do Anthrax, um clássico do AC/DC. Rolou também Colibri, banda participante do projeto Selo Educadora. A música com Tudo Isso Brilha e também Pitty com Equalize. E você está na sintonia do rock com Dendê. É Bahia no rock, é Brasil, é o mundo todo no rock com Dendê. Fox Lady, de Jimi Hendrix, que é considerada uma das obras que definiram a guitarra elétrica moderna, e o riff de abertura dessa música é frequentemente citado entre os mais marcantes da história do rock. Influenciou gerações e gerações de guitarristas. Então, ao vivo, Hendrix transforma os solos em mantras hipnóticos. Duvida? Vem comigo!

A gente curtiu Anywhere You Want com Journey, da fase em que a banda ainda não tinha estourado mundialmente com o mega hit Don't Stop Believin'. A gente curtiu também Proletários com os baianos da Antiporcos e Arrombou a Festa, uma sátira hilária de Rita Lee, onde a ex-mutante não deixou pedra sobre pedra quando lançou essa música lá em 1975. Pense aí, não é batata não. E o Rock com Dendê já vai embora por hoje, porque semana que vem tem mais rock pra você. Eu sou Luciana Lucena, agradeço, mando um beijo pra Celso Vieira pela seleção musical eletrizante, pelo roteiro. E pra você que ficou aqui curtindo rock na Bahia, no Brasil, no mundo com a gente, continue aqui com a Educadora FM e respeite o rock.

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0: Olá, você que se liga na Educador FM, acessa o nosso aplicativo ou o site educadorfm.ba.gov.br. Eu sou Leto Vieira e este é o especial das 6 de hoje, que traz como destaque A Vida do Viajante, álbum de 1981 que reúne duas lendas da música brasileira, o rei do baião Luiz Gonzaga e o cantor e compositor Gonzaguinha. Este álbum duplo foi gravado ao vivo na sede da EMI Odeon, no Rio de Janeiro, diante de uma pequena plateia, e sela a reconciliação entre pai e filho, que ficaram afastados por anos devido a divergências familiares e ideológicas. Os dois artistas começaram a se apresentar em 1978. No ano seguinte, fizeram a primeira e única turnê depois da reaproximação, com o show que dá nome ao disco. Com 31 faixas, este trabalho duplo traz canções interpretadas pela dupla, outras por Luiz Gonzaga e algumas somente por Gonzaguinha, que vamos ouvir agora, abrindo este especial das 6 com a autoral Sangrando. Confira.
1: Isso aí. Esse show é um show que coloca pra fora pelo menos um pouco da história, um pouco da trajetória de um dos maiores artistas que se tem conhecimento nesse país. Essa pessoa, eu não preciso falar o nome, é o artista talvez mais popular deste país. No entanto, é uma das pessoas mais marginalizadas através dos tempos. É uma pessoa que só toca em determinados horários. É uma pessoa que foi afastada em determinado tempo de determinados horários e que não teve a possibilidade de pisar em determinados palcos ditos mais sadios. Sendo assim, a gente vai colocar para fora a festa, a alegria que essa pessoa representa, evidentemente tendo que entrar no meio dessa festa com aquilo que nós somos. Eu espero que vocês gostem tanto quanto eu. Eu espero que vocês gostem tanto quanto nós gostamos de fazer esse show. Por favor, Jatinho, vamos à luta.

Com o Gonzaguinha, conferimos a autoral Não Dá Mais Pra Segurar, Explode Coração, uma das faixas do álbum A Vida do Viajante, de 1981, que o cantor gravou com o pai Luiz Gonzaga. Agora, a gente ouve uma sequência com músicas desse disco apenas com a interpretação do Mestre Lua. Fique a seguir com a canção de denúncia Vozes da Seca, uma parceria com Zé Dantas.

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1: Também trouxe o short.

0: Este foi Luiz Gonzaga na música Baião, dele e Humberto Teixeira, autor da canção que ouvimos antes, Baião de São Sebastião. São faixas do álbum A Vida do Viajante, lançado por Luiz Gonzaga e Gonzaguinha em 1981. Nosso destaque no especial das seis de hoje. Filho do rei do Baião, com a dançarina e cantora Odaleia, Gonzaguinha foi criado pelos padrinhos no Morro do São Carlos, no Rio de Janeiro, depois que a mãe dele morreu. Enquanto Luiz Gonzaga simboliza a tradição nordestina, o filho representa o Brasil urbano dos anos 70 e 80 com uma obra que fazia crítica social e política em plena ditadura militar. A música, a propósito, foi o elo fundamental na reconexão de Gonzaguinha com o pai. Em 1989, uma década após a turnê A Vida do Viajante, Luiz Gonzaga faleceu aos 76 anos. Já em 1991, Gonzaguinha sofreu um acidente de carro e nos deixou aos 45 anos. Agora, no especial das seis, a gente ouve pai e filho na canção Juazeiro, um clássico de Luiz Gonzaga e Humberto Teixeira.
1: É, mano. É hora da memória. A gente chega e puxa um pouquinho de memória, porque evidentemente, sabe, nós vivemos um tempo em que as pessoas não têm mais o tipo de memória que tinham. Muita coisa da memória do povo foi cortada. Então a gente coloca pra fora e aproveita e puxa também pela tua. E vamos ver se você consegue responder à altura esse desafio que eu te coloco aqui. Por exemplo, Juazeiro, Juazeiro, me responda por favor. Juazeiro, velho amigo, onde anda meu amor? Ah, Juazeiro.
2: A memória é boa hoje, hein? Tá sabendo das coisas. Você sabe demais aqui do seu velho pai, não sabe?
1: Tô esperando você cantar.

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0: Peraí. Vamos ter as moleques pra trabalhar. Ele é muito moleque, vocês sabem, moleque Gonzaguinha é fogo, né? Explorando o pai velho aqui. Tem que aguente?
1: Olha, é o seguinte, eu não tenho culpa se eu sou herdeiro teu, quer dizer, aquele negócio, herdeiro fica só esperando o momento de receber.
0: Sei.
1: Sabe como é que é? Não tenho a menor vergonha de declarar isso perante os microfones. Mas vamos voltar à conversa séria, evidentemente, que é uma conversa de informar. E eu acho que eu tenho a obrigação de informar as pessoas.
0: Eu, por exemplo, o filho que conhece muito o pai, não é?
1: É evidente. Eu tenho a obrigação, uma vez que eu sou teu filho, de conhecer o teu trabalho, como assim, muitas pessoas, evidentemente, não conhecem. Por exemplo.
0: É verdade.
1: A primeira música que você cantou. Aí nesse trecho tem o nome de Juazeiro.
0: Juazeiro.
1: E ela foi gravada por volta de 1950 e...
0: 47.
1: 47, né?
0: É.
1: Bom. Mas já a segunda música, que foi Pé de Serra, essa sim foi gravada por volta de 1946. Donde a terceira, Estrada do Canindé, evidentemente foi gravada no ano de... Quando, hein?
0: 49. Você não sabe, não?
1: Tá se aproximando, porque então, Riacho do Navio, que foi a derradeira, essa sim, então foi gravada.
0: 48.
1: Rapaz, é o seguinte, tudo bem, agora por que essa cima com o negócio de anos 40?
0: Porque 40 foi o ano máximo do Baião, foi quando o Baião imperou, o Baião em todo o Brasil, todo mundo sabe, menos essa mocidade que tá aí. Mas uma cidade estudiosa sabe que o Baião, na década de 40, reinou no Brasil.
1: Agora eu quero saber, você dentro dessa relação de povo, dentro dessa caminhada toda com a sua noiva, que é a sua sanfona branca, pelas estradas, eu gostaria de saber do meu pai se valeu a pena isso tudo.

Você ouviu Gonzaguinha e Luiz Gonzaga na canção Respeita Januário, de Humberto Teixeira e Gonzagão, que também assina com Nelson Barbalho a clássica A Morte do Vaqueiro. Agora, fechando este especial das seis, que destacou o álbum A Vida do Viajante, de 1981, você ouve com Luiz Gonzaga e Gonzaguinha a faixa título, uma composição de Hervé Cordovil e Gonzagão. Confira.

Ponto final neste especial das 6, que foi produzido por Juliana Brito. Se liga em nossas atrações, seguindo a Educador FM nas redes sociais. Eu sou Leto Vieira, muito obrigado e até a próxima.

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0: Agora 6:30, hoje 6 de julho, segunda-feira. Seja muito bem-vindo, muito bem-vinda. O Giro da Manhã está no ar com informações, serviços e notícias para você, ouvinte da Rádio Educador FM. Na produção de estúdio, Tiago Virgílio. Bom dia, Tiago. Voltando aí, né, sem os sisos, então arrancou todos os sisos aí, tomando muito sorvete. Bom dia para você, Tiago. Bom dia também a Valdemir Cabral, que faz aqui nossa operação de áudio. E um bom dia especial para você que tá aqui na sintonia da 107.5, que nos acompanha pelo site educadorfm.ba.gov.br, pelo aplicativo Educador FM 107.5 ou pela TV. A gente segue junto aqui até às 7:30 da manhã. Então fique com a gente, participe, mande informações sobre o que acontece na cidade. Anote aí o nosso WhatsApp, é o 719-9731-7762.
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0: CNN, após eliminação na Copa, Brasil busca respostas para o próximo ciclo. Queda da seleção apresenta alguns indícios ao torcedor. Nomes fecham ciclos enquanto jovens pedem passagem.
2: G1, Brasil vai aos Estados Unidos tentar barrar tarifaço de Trump. Empresas, associações e representantes do setor produtivo brasileiro participam nesta segunda-feira de audiências públicas promovidas pelo governo dos Estados Unidos para tentar evitar a sobretaxa de 25% proposta pela gestão de Donald Trump.
0: Metro 1, polícia apreende 124 ampolas de Monjaro paraguaio em ônibus na Bahia. Produto tem sido muito procurado para perda de peso.
2: Correios, gaúchos são presos após tentar aplicar golpe do bilhete premiado em bairro nobre de Salvador. Polícia apura a participação de outros integrantes no esquema.
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2: Agora 6:32, vamos falar de trânsito na capital baiana. A gente acompanha agora as imagens das câmeras de monitoramento da Secretaria de Segurança Pública da Bahia. Temos aqui alguns pontos da capital baiana para falar e temos chuva em boa parte da cidade. Então isso também acaba interferindo um pouco nessa movimentação. Temos imagens ali da Avenida ACM na Rua Cipreste, próximo ao Burger King. Temos o trânsito um pouco mais intenso do que o normal neste horário da manhã neste ponto, mas não há congestionamento. A gente olha aqui o trânsito no sentido ali da região Lipe, a ligação Iguatemi paralela. E por ali, movimentação um pouco maior, mas nada que atrapalhe o funcionamento do trânsito. Temos também imagens da General San Martins, ali perto do Colégio Modelo Luiz Eduardo Magalhães. Nos dois sentidos, trânsito livre, fluindo tranquilamente, apesar de bastante chuva. Já na Avenida Paralela, ali em frente ao antigo Extra, na entrada de Narandiba, mais ou menos, a gente tem o trânsito mais intenso também do que costuma ser neste horário do dia, mas fluindo tranquilamente. Por lá, também chove.
0: Aqui pelo Google Maps a gente consegue ver já a BR-324, né, com uma série de trechos aqui com intensidade, né, no trânsito. Então, no sentido Salvador, tem na região ali de Campinas de Pirajá, no meio dessa região que está com intensidade, tem uma sinalização de acidente ou veículo quebrado na pista, o que pode estar interferindo aí no trânsito também. Região de Valéria também, um trecho longo aqui no sentido Salvador, com intensidade e alguns trechinhos de congestionamento também. Já no sentido Feira de Santana, Águas Claras segue ali com o trânsito bastante intenso, com um trecho também de congestionamento. E na região de Campinas, ali próxima à estação do metrô, né? Só que no sentido Feira de Santana também com intensidade. A gente tem outra região aqui, na Avenida Dom João VI em Brotas, em frente ali ao Hospital Aristides Maltês, também com intensidade. E na Avenida Suburbana, a gente tem um trecho, né, que mescla assim intensidade, trânsito moderado e congestionamento também, entre Plataforma e o São João do Cabrito, no sentido comércio, né? Ali na região do Lobato também tem uma sinalização de acidente ou veículo quebrado nesse sentido comércio.
2: Pois é, e você também pode participar mandando sua mensagem. Nosso amigo Giovanni Taxista, que sempre participa contando aqui do trânsito, ele trouxe aqui, Thay, o seguinte: apesar de já ter rodado mais de 50 quilômetros hoje, não dá para informar o trânsito. Estou muito emocionado com o especial das 6, inclusive o último show de Luiz Gonzaga em Salvador. Eu fui assistir, foi no Parque de Exposições, no Arraiá da Capitá, acho que era da Capitá, né? É, acho que ele escreveu errado aqui. Obrigado, Juliana, agradecendo aí, né, o pessoal que faz a produção do Especial das 6, por me emocionar. Tá aí, pronto, nosso repórter de trânsito hoje já rodou, mas tá emocionado pra falar. É. E você que tá aí do outro lado também pode participar, 71997317762. Conta pra gente como é que tá o trânsito, 71997317762.
0: Agora 6:35, a Polícia Civil da Bahia apreende 124 ampolas de tirzepatida de 15 miligramas, conhecida como Monjaro Paraguaio. A carga foi localizada após uma denúncia anônima durante uma operação realizada no anel viário de Vitória da Conquista. Quer dizer, né? Era um monjaro falsificado, né? O medicamento era transportado sem o acondicionamento e a refrigeração exigidos para conservação. A comercialização dessa substância também depende da autorização dos órgãos competentes. O material foi encaminhado à unidade policial e vai passar por perícia.
2: A cesta básica de Salvador registra queda em junho e fecha em R$ 651,78. O valor representa uma redução de 0,80% em comparação a maio, o que representa R$ 5,23 a menos no bolso do consumidor soteropolitano. Dos 25 produtos, 13 registram quedas nos preços, com destaque para a linguiça calabresa e a maçã, seguidas pela cebola, queijo mussarela, pão francês e tomate. Também sofreram redução nos preços a banana prata, farinha de mandioca, café moído e carne de primeira.
0: E a gente segue falando de economia, porque a balança comercial brasileira fecha o mês de junho com superávit de US$ 9,8 bilhões. Segundo o Ministério do Desenvolvimento, o resultado é 66,6% maior do que o registrado no mesmo mês do ano passado. O crescimento foi impulsionado pelo aumento das exportações de produtos como petróleo, soja, carne e minério de ferro. No acumulado do primeiro semestre, o superávit da balança comercial já soma US$ 42,4 bilhões.
2: As exportações do Brasil para os Estados Unidos registram crescimento de 3,7% em junho, atingindo US$ 3,472 bilhões. Essa é a primeira alta observada desde julho do ano passado, período em que o comércio começou a sofrer impactos da soberania de 50% imposta pelo governo Donald Trump para produtos brasileiros. Apesar do fôlego em junho, o acumulado de janeiro a junho de 2026, o Brasil registrou um déficit de R$ 1,522 bilhões.
0: De dólares, né? Só corrigindo.
2: De dólares,
0: aqui.
2: Perdão.
0: E termina hoje o prazo de inscrição para o edital Raízes da Bahia, que destina R$ 22,5 milhões ao fortalecimento da mandiocultura. A chamada pública é voltada a associações, cooperativas e organizações da agricultura familiar de 8 territórios de identidade do estado. Os projetos selecionados vão poder receber até R$ 1,850 mil e os detalhes do edital, além das inscrições, estão disponíveis no site ba.gov.br/car, né? C-A-R. Então, ba.gov.br/car.
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0: Segundo a agência Climatempo, a faixa leste da Bahia segue com tempo instável neste início de semana, com possibilidade de chuva principalmente na região metropolitana e no Recôncavo Baiano.
2: Em Salvador, sol com algumas nuvens e chuva rápida, mínima de 22 e máxima de 27 graus.
0: Em Cachoeira, parcialmente nublado com chuva passageira, as temperaturas variam entre 20 e 26 graus.
2: Em Feira de Santana, sol com muitas nuvens e pancadas de chuva, mínima de 20 e máxima de 27 graus.
0: Agora, 6:39, a Secretaria do Meio Ambiente da Bahia inicia hoje a terceira etapa da caravana Bahia Sem Fogo 2026. A abertura da programação acontece no Serviço Territorial de Apoio à Agricultura Familiar, no município de Juazeiro, reunindo representantes do governo do estado, instituições parceiras, brigadistas voluntários e comunidades locais. A ação vai percorrer outras 7 cidades do norte do estado até quinta-feira da próxima semana, promovendo mobilização social, oficinas, palestras e entrega de equipamentos para fortalecer as ações de prevenção aos incêndios florestais.
2: E o Conselho Nacional de Justiça aprova novas regras para a participação de crianças e adolescentes em atividades artísticas no ambiente digital. A medida define como vai funcionar a autorização judicial para influenciadores mirins e reforça a proteção de direitos. Rafael Lopes.
3: A resolução do Conselho Nacional de Justiça cria um procedimento único para a concessão de alvarás judiciais em todo o país. Na prática, crianças e adolescentes que produzem conteúdo com finalidade artística ou comercial nas redes sociais passarão a seguir regras específicas. O advogado Diogo Guanabara explica o que muda.
4: A Constituição proíbe, como regra, qualquer trabalho antes dos 16 anos de idade e admite, eventualmente, um contrato de aprendizagem a partir dos 14 anos. Mas, ao mesmo tempo, o próprio direito admite também, de forma excepcional, a participação de crianças e adolescentes em algumas atividades artísticas. É aí que entra os alvarás. O alvará acaba sendo uma fórmula de você acompanhar, de você controlar especialmente uma atividade artística barra também profissional de alguma criança ou de algum adolescente. Ela vai funcionar como uma medida preventiva de proteção.
3: A norma também estabelece limites para esse tipo de atividade. Entre as proibições estão conteúdos erotizados, publicidade infantil abusiva, incentivo a apostas e situações que possam expor crianças e adolescentes a constrangimentos ou violar seus direitos.
4: Para que tecnicamente não prejudique a educação, a saúde física e emocional, o descanso, o lazer, a privacidade, a convivência familiar de alguma criança. É nesse ponto, o ECA, seja o ECA digital, seja o ECA que eu vou chamar aqui o ECA offline, eles vão assegurar expressamente a necessidade da criança ser protegida de forma integral. E esses alvarás, eles vão ter que efetivamente trazer um pouco dessa proteção jurídica.
3: Além das regras, a resolução define como será o controle dos alvarás e o acompanhamento dessas atividades pelo Poder Judiciário.
4: E aí você tem uma série de um outro conjunto muito grande de atores que vão participar também dessa fiscalização, não só o mesmo juiz, mas o próprio Ministério Público, o Ministério Público do Trabalho, os conselhos tutelares, eles vão ter que efetivamente participar dessa grande força-tarefa de fiscalizar. Mas eu também não tiro de cena aqui as próprias redes sociais, que vão ter um papel super importante de, exigir esse alvará, e na minha visão, isso poderia ser objeto de algum tipo de avanço aqui no Brasil, esse alvará deveria ser, na medida do possível, publicizado, em que as pessoas, ao acessarem aquele vídeo, pudessem ter acesso também a algum tipo de resumo daquele alvará, que tenha ali as condições que foram autorizadas pelo magistrado para que aquela criança exercesse aquela atividade profissional. Então isso mostra para a gente também que a população em geral, o próprio telespectador, também pode ser um ator importante nessa fiscalização, desse descumprimento, agora no caso, dessa norma do CNJ.
5: E aí o que acontece quando há esse descumprimento?
4: Esse descumprimento vai gerar de logo, de imediato, a cassação desse alvará, ou seja, a cassação dessa autorização para aquela criança exercer uma atividade profissional barra artística, e por sua vez vai gerar também a possibilidade de ocorrer uma série de punições aos pais daquela criança, e digo eu também, a própria rede social que permite aquilo pode ser também enquadrada em alguns casos, seja penal, seja até mesmo civilmente por isso.
3: Rafael Lopes para Educador FM.
0: E a Advocacia Geral da União notifica o Google para remover perfis do YouTube que promovem apostas ilegais, como o Jogo do Bicho, e ensinam a criar plataformas de cassino sem autorização. Segundo a AGU, a medida busca garantir o cumprimento da legislação brasileira e de decisões do Supremo Tribunal Federal. O órgão alerta que esse tipo de conteúdo pode estar relacionado a crimes como lavagem de dinheiro e sonegação fiscal.
2: Agora 6h44, vamos ouvir um pouquinho, ler um pouco das mensagens dos ouvintes que fazem parte aqui do Giro da Manhã. O pessoal já chegou cedo, claro, batendo batente, participando aqui do nosso programa, fazendo acontecer o Giro da Manhã, começando a semana juntos, né? Sempre bom, a gente começa com a mensagem aqui dela, de Rafaela Sinclair, que é sempre a madrugadora oficial do Giro da Manhã. Bom dia! Ainda deu bom dia pra Giovanni, viu? Ah não, Gironave, ó, tô ceguinha. Bom dia, Gironave, abençoada semana a todos. Vambora se exercitar. Isso era nem 5 da manhã, viu? 4h40 da manhã, ela já estava pronta.
0: Mensagem de Shell aqui também, que diz assim: bom dia, família Giro. Infelizmente, o sonho do Hexa foi adiado, mas brasileiro de verdade não desiste nunca. Quero também exaltar a seleção e a torcida de Cabo Verde, que mesmo sendo hostilizada com palavras racistas e objetos jogados pela torcida adversária, deu uma aula de civilidade, paz e amor para todos. Eu acho que o grande destaque, né, Shell, da Copa, pelo menos para mim, na minha humilde avaliação, foi com certeza Cabo Verde, né? Mesmo perdendo, né, mostrando aí o apoio da torcida, mostrando que teve garra, né, para continuar e para lutar e até o final, né? E a civilidade realmente da torcida e tudo, né? Infelizmente, ainda passando por esse tipo de situação, que deveria ser banido do futebol para sempre, né? Mas então vamos exaltar sim Cabo Verde, essa trajetória, né, que a seleção de Cabo Verde teve. E aí, Cabo Verde tá bombando, né, nas redes sociais. Ontem eu tava dando uma olhada no Instagram, e aí o pessoal já, os influenciadores já falando, né, você sabe onde fica Cabo Verde? Você sabe que tem voo direto de Recife pra Cabo Verde, que dura só 4 horas, e aí dizendo quais são as melhores ilhas de Cabo Verde, qual ilha de Cabo Verde combina mais com você, né? Então, Cabo Verde tá em alta aí, depois dessa Copa.
2: Que bom, né? Um legado bom, positivo dessa Copa. A gente tem mensagem também do nosso ouvinte Pimenta, que fez aqui uma contagem regressiva para o aniversário dele, que faltam 6 dias para ele fazer 70 anos. Desejou aqui bom dia pra gente. Bom dia, querido. E também de Eliana Bastos, que já mandou aqui.
0: Essa mensagem de Pimenta, eu não entendi. Quer dizer que é uma maratona, é uma micareta, é, Pimenta? Porque ele botou aqui os dias 9, 10 ou 11 de julho, aí você vai receber... O pessoal vai chegar na sua casa, vai ter festa lá nesses 3 dias, é isso mesmo?
2: Eu amo, viu?
0: E ele fez um card aqui falando, dando as opções, viu? Eu não vou dizer onde é, né? Pro pessoal não ir lá, mas não encher a casa dele. Mas gostei aqui, viu? Da micareta de Pimenta.
2: Eliana Bastos também mandou sua mensagem desejando bom dia para toda a equipe do Giro da Manhã e disse: vida que segue. Ótimo início de semana para todos. Beijos. É isso, vida que segue mesmo. Inclusive, hoje é segunda-feira, provando oficialmente que vida que segue. Começar mais uma semana de batentes.
0: Fátima Mendes mandou aqui pra gente: bom dia, Giro da Manhã, feliz semana para todos nós, o sonho acabou. Tinha gente que não tava com esse sonho não, viu, pra essa edição pelo menos, né? Então vamos deixar aí pra 2030, né, Fátima, ver se vem melhor aí a campanha de 2030.
2: Lenilda mandou também sua mensagem: bom dia, meninas do Giro da Manhã e todos os ouvintes. Nosso ano continua firme, mais uma vez, fora das competições, mas com essa turma maravilhosa e bem formada do Giro da Manhã. Viva Gonzagão e Gonzaguinha, falando aí também do especial das 6 que tocou logo mais cedo.
0: E Giovanni disse aqui: hoje quem está feliz é Jace, pois o Brasil saiu e a Argentina continua. Nem me fale, viu, Giovanni? Deixa eu ver se ela aparece aqui para dar o ar da graça, falar da Argentina dela, né? Que ela é torcedora da Argentina. Mas é isso, né? Vida que segue. Daqui a pouco a gente vai trazer informações aqui do Brasil. Agora, 6h48. Você também pode mandar sua mensagem, participar aqui do Giro da Manhã por meio do nosso WhatsApp. Anote aí o número. É o 719-9731-7762.
2: E agora vamos falar de carreira e emprego. Acompanhe Jéssica Paulo para saber se alguma oportunidade te contempla.
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6: A empresa de aluguel de carros Localiza está com oportunidade em Salvador para assistente administrativo. Os candidatos precisam ter o ensino médio completo e experiência na área. As inscrições estão abertas até o dia 22 de agosto no site localiza.gup.io. Já no município de Quinjing, no interior do estado, a prefeitura abre 1.083 vagas temporárias que contemplam profissionais de níveis fundamental, médio, técnico e superior de ensino em diversas secretarias municipais. Os salários variam entre R$ 1.600 e R$ 5.000 reais, com jornada de trabalho entre 20 e 40 horas semanais, a depender do cargo. O prazo para inscrição encerra hoje através do site hcconcursos.seleção.net.br. E a FESP SUS está com REDA aberto para a contratação de profissionais dos níveis médio, técnico e superior. Há oportunidades em áreas como enfermagem e nutrição. Os candidatos selecionados vão atuar em cidades como Salvador, Camaçari e Lauro de Freitas. Outras informações e o link para inscrição estão disponíveis até o dia 20 de julho no site fespsus.ba.gov.br. Jéssica Paulo, para Educador FM.
0: E o número de inscritos no Enem 2026 já supera o total de inscrições registrado nas últimas quatro edições do exame. O balanço parcial divulgado pelo governo federal aponta que mais de 5 milhões de brasileiros se candidataram para realizar a prova, que será aplicada nos dias 8 e 15 de novembro em todo o país. O prazo, né, para inscrição comum terminou em junho, enquanto as consultas para os pedidos de atendimento especializado ainda estão disponíveis no portal do participante.
2: Evasão escolar no ensino médio tem menor média desde 2007. A queda no abandono corresponde a 34% desde a implantação do programa PED-MEIA em 2024. Quem traz detalhes é a repórter da Rádio Senado, Raíssa Abreu.
7: O abandono escolar no ensino médio registrou uma queda histórica. De acordo com dados do Censo Escolar 2025, divulgado na última semana de junho pelo Ministério da Educação, o índice de estudantes brasileiros dessa etapa do ensino que deixaram de frequentar a escola passou para 2,5%, uma queda de 34% em relação ao levantamento anterior, de 2023, e o menor índice desde que a pesquisa passou a ser feita, em 2007. A melhora nos números coincide com o início da vigência do PED-MEIA, programa do governo federal que paga bolsas mensais a estudantes de baixa renda como um incentivo para que eles se mantenham frequentes e concluam os estudos. Mas o governo tem sido criticado por supostamente transformar o programa numa vitrine eleitoral e por negligenciar outros investimentos na área de educação. Para os senadores Alci Lucas, do PL do Distrito Federal, por exemplo, o foco dos esforços deveria ser a melhoria da infraestrutura das escolas.
8: Este governo, ele quer usar sempre as pessoas como massa de manobra. Primeiro, Bolsa Família, são milhões de pessoas que recebem. Agora, os estudantes, e o ensino médico também votam. E escola você segura quando a criança ou o jovem tem prazer de ir para a escola. Agora, uma escola que não tem laboratório de ciência, que não tem internet, né? Que não tem esporte, que não tem cultura, você não vai segurar o aluno lá.
7: A senadora Tereza Leitão, do PT de Pernambuco, discorda. Para ela, o governo cumpriu o que prometeu.
9: O programa foi pensado para isto mesmo, para manter o estudante do ensino médio na escola, para ele concluir o curso, para ele ter níveis importantes de aprovação, para seguir depois, caso queira, no ensino superior. É mais um êxito dos programas de distribuição de renda, de foco no desenvolvimento social, de foco no combate às desigualdades, feito pelo governo do presidente Lula.
7: De acordo com informações oficiais, o programa PED-MEIA já beneficia 5,6 milhões de estudantes e conta com um investimento acumulado do governo federal de 18,6 bilhões de reais.

0: Segundo o calendário da Federação Nacional dos Bancos, vão dormir até tarde os moradores de Curaçá, Itajibá, Itiruçu, Iuiú, Jeremoabo, Gitaúna, Macaúbas, Cento Sé e Xique-Xique. Se você não é de nenhuma dessas cidades, bora trabalhar. É com vocês na bancada.
1: Tá aí, como não estamos em nenhuma dessas cidades, estamos aqui trabalhando desde cedo. Assim como boa parte da Bahia também. E a gente segue falando aqui de notícias, a gente fala agora de esporte, inclusive falando em tomar coragem e começar a semana, tá aí um bom motivo pra gente precisar tomar coragem. O Brasil foi derrotado pela Noruega por 2-1 no estádio de Nova York e está eliminado da Copa do Mundo 2026. A seleção brasileira teve várias chances, mas desperdiçou um pênalti quando o placar ainda estava zerado e acabou sofrendo 2 gols de Haaland no segundo tempo. No último minuto da partida, Neymar, em outro pênalti, fez o gol do Brasil. A equipe deixa o Mundial após ter terminado a fase inicial em primeiro lugar no Grupo C.
2: Pois é, e como o Cabral estava falando aqui, o Brasil é hexa, né, Cabral? 6 Copas sem vencer, né? Aí eu fiquei pensando aqui, nossa, 6 Copas já, porque eu lembro do Penta, parece que foi outro dia, né? Foi em 2002, aí eu fui contar, então, 2006, 2010, 2014, 2018, 2022 e 2026, 6 Copas aí sem... Chegou a final em alguma? Não, né? Acho que nem chegou a final, né? Então, não. É isso. O Hexa negativo, né, Cabral?
1: Além de não ter chegado à final, essa a gente fez a pior campanha.
2: Pior,
1: né?
2: Campanha em 36 anos, né? Desde 1990, não é isso?
1: Inclusive...
2: As quartas de final, né? Pois é.
1: Inclusive, foi também a pior campanha em termos de posse de bola. Enfim, somente recordes ruins nessa Copa do Brasil.
2: Lenilda tá dizendo aqui, mais Cabral. Ele trazendo essa marca negativa, né? E Thiago disse aqui, ó, hexa perdeão.
1: Inclusive...
2: Vamos focar agora em 2030, né?
1: Thiago tá aqui dizendo que ele tá vendendo a camisa dele do Brasil, tá? Seminova.
2: Seminova, a minha também eu usei
1: usada algumas vezes só. O motivo é que é o desuso, né? Não vai usar tão cedo. Então.
2: Que venham os memes, né? Agora... Guarda pra 30, né?
1: Ai,
2: bota
1: ai.
2: Aí alguma. Bota dentro de um saco, né? Pra não ficar com cheiro de guardado, não dar traça. Então é isso, né? Agora a gente ainda segue falando de futebol. Falando agora da seleção baiana, né? Porque o Bahia. Eu jogando aqui, ainda bem que Lise não tá aqui. Bruno é Bahia também, então vai concordar comigo.
1: Concordo.
2: Né? O Bahia, gente, goleou o Montevideo City Torque, né? Por 4-1 em amistoso na Arena Fonte Nova, no último sábado, né? O jogador uruguaio Luca Andrade abriu o placar para o time de fora, mas o William José empatou ainda no primeiro tempo. Rodrigo Nestor balançou a rede 2 vezes e Everaldo marcou o 4º gol do esquadrão. Dando sequência à intertemporada, o Bahia volta ao gramado no domingo, às 16h, para enfrentar o Fluminense. E essa partida acontece no Maracanã, em mais um jogo amistoso. Pois é, agora 6h58, fechando aqui com essas mensagens, ou com essas notícias, né, sobre esporte. A gente vai fazer uma pausa e volta já já.
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4: 7 horas em ponto, foi bem rápido, hein? Estamos de volta aqui com o Giro da Manhã. Lembrando que você pode participar aqui do nosso programa, mandando sua mensagem para o WhatsApp 719-9731-7762. Olha quem apareceu, ela, Jacipita, mandou aqui. Muito bom dia, sem comentários, ainda estou em êxtase. Vai, Argentina! Excelente semana para todos, todos quem, Jace? Só para quem torce para Argentina, né? Que não é o nosso caso. Então, é. Só você que vai ter uma boa semana, viu, Jace?
5: Eu vou ter uma ótima semana. Agora sim, né? Tá certo. Cada um torce para quem quer. Giovanni, taxista, mandou aqui também, falando, né, sobre a reação das pessoas. E ele disse que os netos choraram muito. Eu disse a eles que, no mínimo, eles vão ver mais 12 Copas. E eu acho que vou ver mais duas. Oxi, gente, Giovanni, você vai ver mais, Giovanni. Calma aí. Falta bem mais pra você ver que são 4 em 4 anos, certo? Bem,
4: viu?
5: 4 em 4 anos. Ou seja, você tem bem mais de 8 anos aí pela frente, viu? Me deixe. E vai ver também o Brasil sendo campeão novamente. O Hexa vem.
4: Pois é, você também pode participar, mande sua mensagem aqui pra gente. 719-9731-7762.
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5: Agora voltamos a falar do trânsito. Vamos ver alguns pontos aqui da capital baiana, segundo as imagens das câmeras de monitoramento da Secretaria de Segurança Pública. A gente olha primeiro ali na Avenida Vasco da Gama, próximo ao Colégio Antônio Carlos Magalhães, no sentido ali único, né, de quem vem da região do Ogunjá para acessar a Vasco da Gama. Trânsito tranquilamente fluindo por ali. É o caso também ali do Clériston Andrade, ali perto do Monumento Clériston Andrade, na Avenida Anita Garibaldi. Trânsito fluindo nos dois sentidos, tanto para quem está ali vindo em direção ao próprio bairro da Federação e outros ali da região, como Barra Ondina, mas também para quem está pegando retorno para seguir ali por outros pontos da capital baiana, como o Canal do Rio Vermelho. A gente tem também aqui imagens da Avenida Bonocô, ali na esquina, né, perto da subida para o bairro de Brotas. Temos o trânsito fluindo nos dois sentidos, tanto para quem vai no centro da cidade, na Lapa, Piedade, quanto para quem vai até a região central da Rótula do Abacaxi, do Acesso Norte. E falando da Avenida Ademar de Barros, ali em Ondina, Newton Santos, é porque algumas câmeras ainda estão com o nome antigo. A gente tem o trânsito fluindo tranquilamente nos dois sentidos, tanto para quem vai ali para a região da Orla, quanto para quem vem entrando no bairro da Ondina.
4: Eu vou atualizar aqui a situação da BR-324, né, aqui pelo Google Maps, porque piorou, né, toda a região que eu falei aqui, que estava com trânsito intenso. A intensidade no sentido de Salvador começa ali desde a estação Bom Joá, né, na região ali da estação do metrô Bom Joá, vai até Campinas de Pirajá. Quando chega em Campinas de Pirajá, tem ainda a sinalização de um acidente, e aí o trânsito fica mais complicado, congestionado mesmo, né, toda aquela região ali, Campinas de Pirajá, Pirajá, tudo congestionado no sentido Salvador. Ainda no sentido Salvador, na região de Valéria, também segue congestionado, e a intensidade vai até o trevo ali com a BA-526, que também, esse trecho da BA-526 também está congestionado. Então, bem complicado o trânsito agora na BR-324. No sentido Feira de Santana, eu tinha falado aqui da região de Águas Claras, e agora, mais pra frente, até ali a Palestina, mais ou menos, a altura da Palestina, também com trânsito intenso. Agora, falando aqui da Orla, né, de Salvador, a gente tem uma intensidade agora na região de Itapuã, no sentido Rio Vermelho, e também um trecho de trânsito moderado com um pouquinho de intensidade chegando ali na Boca do Rio.
5: É isso. E você continue ligado aqui no nosso programa e mandando sua mensagem, seja para falar sobre o que foi, inclusive sobre nosso bate-papo que a gente vai ter já já. Pode mandar. Nosso WhatsApp está sempre aberto aqui para você participar.
4: Inclusive, tem gente aqui, viu, Bruna, participando. Givaldo mandou aqui, viu? Bom dia, gente. Eu não estou triste hoje, pois não torço para a seleção brasileira. Mesmo assim, sinto muito por vocês. Como assim, Givaldo? Não torce, não, para a seleção brasileira. E já se fazendo a brincadeira aqui, né, com Giovanni. Giovanni, diga aos seus netos, venham pro lado de cá. Não, Jace, eles são brasileiros e não desistem nunca, viu?
5: É, o lado daí tem argentino, né, Jace? Brasileiro
4: do lado de cá.
5: É isso. Mande sua mensagem, viu? 71997317762. Agora 7:05. O lixo é um dos grandes desafios ambientais das cidades. Nesta semana, o Giro da Manhã apresenta uma série especial sobre o tema. Na primeira reportagem, você vai conhecer uma ferramenta que permite consultar os dias e horários da coleta em Salvador. Rafael Lopes.
6: Os moradores de Salvador já podem consultar os dias e horários da coleta domiciliar sem sair de casa. Um novo serviço disponibilizado pela Limpurb reúne essas informações na internet, como explica o diretor de operações da empresa, Augusto Guanais.
7: A nossa ideia é, na verdade, você localizar seu bairro, sua rua, sua travessa, sua alameda, para que você saiba o horário correto que o caminhão passa, o horário quantas vezes na semana aquele caminhão passa, para que o cidadão evite fazer o descarte regular fora do horário.
6: Além de facilitar o acesso às informações, a ferramenta busca estimular o descarte no horário correto e reduzir os impactos do lixo acumulado nas ruas.
7: Porque nós sabemos que os resíduos, né, o acúmulo deles, influenciam muito na saúde pública. Tem vetores, né, nós temos ratos, dengue, que são originários, né, de locais que tem esse acúmulo de lixo, então temos o maior cuidado com isso em nossa cidade. Então buscamos sempre estar aprimorando essa coleta e eu acho que com esse instrumento e com o auxílio do cidadão tendo acesso a essa informação, vamos evitar ainda mais esses vetores na cidade.
6: O serviço já está disponível no site da Limpurb. A expectativa é que nos próximos meses a consulta também possa ser feita por meio de um aplicativo para celular.
7: Nós estamos, na verdade, fazendo alguns ajustes ainda, porque na cidade de Salvador são 22 mil logradores. Então tem alguns logradores que eles são, tem nomes parecidos, né? Você tem Rua do Céu na Liberdade, Rua do Céu no Bonfim, Rua do Céu no Subúrbio. Tem avenidas que cortam mais de um bairro. Então não adianta eu colocar aqui, vamos dizer um exemplo, a coleta na Avenida Subúrbio Urbana, ela será feita a partir das 10 horas da manhã, sendo que a Avenida Suburbana começa no Uruguai e termina lá em Paripe. E em Paripe só começa 2 horas da tarde por conta do trajeto. Então nós tivemos que seccionar para que a informação fique melhor para o cidadão. Então nós estamos buscando aprimorar e facilitar ainda mais na versão final que nós queremos, que é no aplicativo, que seja um acesso mais fácil ainda.
8: Então, por enquanto, como é que o cidadão faz para acessar? Fala pra gente direitinho qual é o site, como é que a gente encontra essas informações.
7: É o www.limpurb.ba.gov.br. Lá você vai abrir um ficheiro, vamos dizer, para você colocar o nome da rua. Se você não sabe o nome da rua ou não encontrou o nome da rua, tem um local para você colocar o CEP, o bairro, e você consegue ter um filtro maior. E aí ele vai informar o horário da coleta, os dias da coleta, né? Porque a coleta em Salvador tem coletas que são alternadas, né, de segunda, quarta e sexta, terça, quinta e sábado. Tem coletas que são diárias diante do volume que temos na região. Então, todas as informações são disponibilizadas nesse site.
6: Rafael Lopes para a Educador FM.
4: Valeu, Rafa. Lembrando, né, que as nossas matérias, todo o nosso conteúdo gravado, né, reportagens, matérias, entrevistas, ficam disponíveis no nosso site educadorfm.ba.gov.br. Agora 7:08. Mais de 42 mil novos diagnósticos de câncer de cabeça e pescoço devem ser registrados no Brasil em 2026, com 2.750 casos previstos apenas na Bahia. Para combater o diagnóstico tardio, a campanha mundial Julho Verde reforça a importância da conscientização e do olhar atento aos fatores de risco, como tabagismo, consumo excessivo de álcool e infecção pelo vírus HPV.
5: E para entender como identificar os primeiros sinais, as formas de prevenção e a importância do diagnóstico precoce, que eleva as chances de cura para até 90%, a gente conversa agora com a médica oncologista Larissa Moura, da Oncoclínicas, coordenadora do Serviço de Oncologia do IBC, na Santa Casa da Bahia. Muito bom dia, doutora. Seja bem-vinda, tudo bem?
9: Bom dia, Thaís. Bom dia, Bruno. Obrigada pelo convite. Tudo bem.
4: Obrigada, viu? Bem-vinda aqui, bom receber você aqui para a gente falar, né, sobre esse assunto importante, aproveitando, né, a campanha do Julho Verde. A gente trouxe aqui esses dados, doutora Larissa, em relação à estimativa do INCA, né? Há mais de 42 mil novos casos de câncer de cabeça e pescoço no Brasil para este ano, sendo só aqui na Bahia 2.750. Mas quando a gente fala de câncer de cabeça e pescoço, né, que tipos de câncer são esses, né? O que são esses cânceres, né? Quais são os principais tipos que afetam aí a população?
9: Quando a gente fala de neoplasia de cabeça e pescoço, a gente fala principalmente de neoplasia das vias aéreas superiores, ou seja, cavidade nasal, garganta, boca, lábio, língua, a parte aérea, hipofaringe, laringe. Então, esses são os principais sítios. Também pode-se incluir câncer de pele na região da cabeça e pescoço, tipo lábio, né? E tumores de tireoide também. Mas essa epidemiologia de 40 mil, incidência de 40 mil anual, não está incluído os tumores de tireoide. Eles são contabilizados à parte, apesar de estarem incluídos também na região.
4: Mas existe uma explicação para isso?
9: Por questão separado? De epidemiologia mesmo. O câncer de tireoide, ele não é a histopatologia dele não é um tipo de câncer associado a HPV, nem associado a tabaco ou cigarro. Então, pela própria epidemiologia dele, ele é contabilizado à parte, né? Um tumor que é relativamente incidente, principalmente em mulheres, e tem um prognóstico diferente, então a gente acaba contabilizando ele à parte.
5: Sim. Você falou, doutora, agora, né, que é um câncer, o câncer dessa região, ele atinge várias partes, né? Cabeça, pescoço. A gente engloba aí boca, laringe, faringe, tireoide. Existe uma diferença importante entre homens e mulheres nessa incidência? Quais são os tumores que afetam mais cada público?
9: Pronto. Tireoide é um tumor mais comum nas mulheres, né? E dos câncer de cabeça e pescoço são os carcinomas escamocelulares mesmo. Ele é muito mais comum em homens, principalmente na faixa etária ali em torno de 50 anos, e homens tabagistas e etilistas. E se tiver associação de tabagismo e etilismo, é mais comum ainda, né? Hoje o que a gente está vendo é uma redução um pouco da incidência do tumor associado ao tabagismo, porque o tabagismo também está caindo, né? E aumento da incidência do tumor associado ao HPV, que é mais tumor de orofaringe. E aí está aumentando um pouco a incidência nas mulheres.
4: A gente sempre, quando a gente recebe aqui profissionais de saúde, né, a gente sempre acaba caindo para essa orientação, né, de álcool, né, cigarro, todos os impactos negativos que isso causa para a saúde, de forma geral, né? A gente recebe aqui médicos, especialistas em saúde de diversas áreas e todos caem sobre a mesma orientação, que é evitar, né, evitar o álcool, evitar o tabagismo, manter uma alimentação saudável, né, manter atividades físicas. Isso tudo também tem uma relação, né, com câncer, enfim. Então a gente sempre reforça isso aqui, né, doutora? Isso também é reforçado sempre em consultório. Como é que vocês lidam com o paciente nesses casos?
9: Sempre. Então, pacientes que nunca fumaram, a recomendação é não começar a fumar, né? Mas pacientes que já fumam e que ainda fumam quando chegam pra gente. A gente tem que ter um trabalho muito minucioso de tentar fazer toda a orientação de que é necessário parar de fumar. Porque apesar de mesmo paciente continuar fumando, ele desenvolveu um tipo de tumor, não quer dizer que ele não possa desenvolver outro se ele continuar fumando. Então, o fator de risco, ele vai se somando, né? Então, não é porque aconteceu uma vez que não pode acontecer outras, especialmente se mantiver o hábito. Então, o principal para evitar desenvolver câncer é você tirar os fatores de risco que você pode controlar. Nem todos a gente pode, tipo genética, então algumas coisas a gente não vai conseguir controlar. Mas o tabaco, ele é o fator de risco controlável que é mais associado à neoplasia, né? O fator de risco que a gente consegue tirar de forma, entre aspas, mais fácil. Apesar de ser um vício e tudo, mas é um fator que você consegue tirar do paciente. O consumo excessivo de álcool também, né? Então não é o consumo de álcool ali um pouquinho em momentos, né, específicos, que não é isso que vai desenvolver, aumentar o risco de ter neoplasia. É o consumo excessivo de álcool, principalmente aquele consumo diário de quantidades significativas por um longo período. Então tudo isso é importante, você fazer atividade física, controlar a obesidade, ter uma alimentação saudável. E para cabeça e pescoço é muito importante também você manter uma higiene bucal adequada. Então um fator de risco para você desenvolver câncer de boca é você ter uma má higiene bucal.
4: Ainda tem essa questão, né? Agora você falou, por exemplo, sobre a diminuição do consumo de cigarro, né? Afetando aí, gerando, né, esses tipos de câncer. Em relação, por exemplo, a gente vê novas gerações consumindo muito cigarros eletrônicos, né? Que a gente já tem falado aqui, né? Isso já é muito claro que é mais perigoso até, né? Tem mais substâncias. Isso tem gerado, por exemplo, uma diminuição da idade, da faixa etária desse paciente que pode ter câncer de cabeça e pescoço? Tem casos de pessoas mais jovens?
9: Tem caso de pessoas mais jovens, mas a grande questão é que o vape, né, o cigarro eletrônico, ele tem pouco tempo de comercializado. Então, a gente ainda vai sentir o fator dele daqui a alguns anos, uhum. né, o fator cancerígeno dele. Então, a gente sabe que sim, está associado. Ele já foi provado que ele, na fumaça dele, tem sim substâncias cancerígenas, formaldeído, substâncias orgânicas que são cancerígenas, que tem também no tabaco, no cigarro comum, né? Mas que, epidemiologicamente falando, ainda tem pouco tempo de exposição para a gente dizer que deu tempo de fazer uma relação, maior, um estudo maior epidemiológico para dizer, olha, realmente tem associação. Mas pelas substâncias que ele emite, né? Pelas substâncias que o vapor dele tem, são muito parecidas com a substância do cigarro e muitas em maior concentração. Então, sim, a probabilidade de a gente ter um aumento aí de incidência de câncer de cabeça e pescoço nos jovens daqui a alguns anos é muito significativa.
4: E a gente faz esse alerta também, né? Porque é uma questão que atrai jovens, né? Porque não tem aquele cheiro forte. Enfim, é uma coisa que é meio facilitada, né? O acesso é facilitado, é uma coisa que você pode guardar na bolsa. Então, a gente faz sempre esse alerta aqui, né? Principalmente para quem é jovem. Né? Acho que vou fazer aqui, vou usar porque meus amigos usam, porque está na moda, que eu posso usar em qualquer lugar. E às vezes o que parece ali não é o que o efeito. A gente não vê o efeito, né, com aquele aparelhinho. Então fica aqui sempre, né, o alerta aí para esses riscos, né, impactos negativos aí do uso do vape, do cigarro eletrônico.
5: Perfeito. Inclusive, doutora, os dados mostram que cerca de 80% dos casos são diagnosticados já em estado avançado, né? Estágio avançado da doença. Por que a população demora tanto para procurar ajuda médica ou perceber, né, que há algo ali diferente para buscar esse diagnóstico correto?
9: Tem vários motivos. Um deles, o principal, é a falta de acesso. Tá? Então, a gente vê muito aí, a incidência é muito maior na população carente, até por questão de higiene e tudo. Então, é muito a falta de acesso de você ter um médico para ir lá e diagnosticar e pensar. E muito também pela não conhecimento. Então, é só uma afta, vai curar. Então, qual é a grande questão dos sintomas de câncer de cabeça e pescoço? São sintomas que qualquer um pode ter, mas que o grande X da questão, vai passando o tempo e ele não cura. Então, aquela afta que vai crescendo e não cura, é aquele linfonodo, aquele gânglio no pescoço que surgiu, não dói, tá ali, é endurecido e não some, né? Porque quando tá associado à infecção de garganta, por exemplo, surgem os gânglios, mas depois eles somem.
4: Sim. Né? É
9: um tempo menor. Então, vai passando ali uma semana, 15 dias, ele não tá sumindo ou... alerta, pode ser que seja alguma coisa, aí sim você procurar o médico. Então, aquela lesão que não some, aquela dificuldade de engolir que você não tinha antes e que agora surgiu, então agora tá doendo agora para engolir. Não é normal você passar 15 dias com dificuldade para engolir, né? Uma amidalite não dura esse período, salvo uma amidalite complicada que você tem que procurar o médico do mesmo jeito. Então, é muito a questão do tempo, o tempo é primordial. E aí fica aquela coisa, é só uma afta, foi porque eu mordi, foi porque isso, porque aquilo é a tendadura que tá mal posicionada. Então, vai protelando isso até um tempo que realmente você acaba diagnosticando de um estadiamento mais avançado mesmo.
4: Sim. Agora são 7:17, agora. A gente está conversando aqui com a médica oncologista Larissa Moura, aproveitando aí, né, que estamos no Julho Verde, essa campanha mundial, que reforça a importância aí da conscientização e do olhar atento aos fatores de risco, né, para os cânceres de cabeça e pescoço. A gente tem falado aqui, né, já falou aqui sobre sintomas, essa questão da rouquidão, dor de garganta, aftas, né, que a doutora falou, e que permanecem por mais tempo, então ficar atento a isso. E também alguns fatores de risco que a gente já falou aqui, né, como tabagismo, consumo excessivo de álcool. E outro fator de risco, doutora, é o vírus HPV, né? A gente fala muito de HPV relacionado ao câncer de colo de útero, por exemplo, né, as campanhas aí de vacinação para adolescentes, para evitar também o câncer de colo de útero, mas também o HPV tem relação com o câncer de amígdalas, né? Que tá dentro dessa grande área, né? De câncer de cabeça e pescoço. E aí, o que é que pode causar, né? Como é que o HPV pode afetar essa área, né? Também a partir de sexo oral desprotegido, como é que isso pode afetar e como é que você avalia também esse desconhecimento, né, sobre esse risco?
9: Então, é justamente assim, talvez sexo oral desprotegido, né? Você ter contato com HPV, o HPV ele é um vírus que é altamente contagiante, não quer dizer que por você pegar, você vai ter a doença, certo? É um fator, mas você pegar um tipo, existe um tipo de HPV que estão mais associados a verrugas e o tipo de HPV que está mais associado a desenvolvimento de neoplasia, que são os mais cancerígenas, principalmente o 16 e o 18. Tem outros aí no caminho 31 e outros tipos também que estão associados. Então, qual é a grande questão do HPV? É você ter o contato com ele, você está infectado, muitas vezes você não sabe, né? Diferente do colo de útero, a gente não tem um exame tipo, que você possa ver se tem infecção ou não do HPV, não tem nenhuma indicação de se fazer essa triagem. Pode ser que em algum momento lá na frente surja, mas nesse momento a gente não tem isso, né? Então, realmente é o contato, quanto mais uma vida sexual mais ativa, vamos dizer assim, com parceiros diferentes, que aumenta o risco de você realmente ter, né? Uhum. Então, qual é a grande questão da vacina? O ideal é você vacinar, porque adolescentes, porque tão jovens? Porque o ideal é você vacinar a pessoa antes dela ter o primeiro contato. Sim. Porque após ela ter o primeiro contato, ela pode sim pegar o HPV no primeiro contato, né? Porque teve só um contato que não vai ter. Então, o ideal é você justamente pegar essa faixa etária de 9 anos e até, né, mais ou menos nessa faixa etária, porque você pega a criança e o pré-adolescente sem contato ainda. E aí você protege ele a partir dali. Então é uma vacina altamente eficaz, é uma vacina que previne bastante. Hoje a meta da OMS, de vários países, inclusive do Brasil, é você fazer zerar a incidência de câncer de colo de útero através da vacinação e dos exames preventivos regulares. Uhum. Né? Mas além do colo de útero, também protege contra câncer de orofaringe, contra câncer de canal anal. Então a vacinação é extremamente importante. Quem tem acesso à rede SUS pode tomar a vacina que é tetravalente. Quem tem a oportunidade de tomar na rede particular, a gente tem a nona valente na rede particular, que inclui mais algumas cepas que são carcinogênicas também. Então vale a pena sim tomar a vacina. Eu sou vacinada, né? E eu acho que eu indico para todos os meus pacientes. Tenho uma filha, e minha filha, quando tiver na idade, também vai se vacinar, sim. Porque eu acho que é extremamente importante isso.
4: Mesmo, claro, a gente destaca a questão da vacinação para adolescentes por esses motivos, né? Que você falou de não ter contato ainda com o vírus, mas também adultos podem se vacinar, né? Na rede privada. E tem a questão também, porque são vários tipos, né, de vírus. Então, a pessoa pode ter tido contato com um determinado tipo, mas ser protegida por outro,
9: perfeito,
4: né?
9: Perfeito. Então, não necessariamente você teve contato com todos os tipos de vírus, são vários. Então, se você tiver contato com vários tipos, você vai ser infectada por vários tipos e aumenta o seu risco de ter.
4: Sim.
9: Certo? Então, se você já tem um, mas você se proteger contra os outros, você também está se protegendo. E existe a teoria também que você aumenta o sistema imune contra aquele vírus e você faz ele ficar parado por mais tempo. Então, seu sistema imune é uma hiperativação do sistema imune contra ele, criando antígenos, também faz mais uma questão de teoria ainda, tá, uhum. Né? Mas que faz com que ele fique, que o seu corpo combata ele com mais efetividade, você não vai ficar curada dele, mas a chance de você desenvolver também é menor. Então,
4: sim,
9: mesmo você
4: tendo a doença infectar outras pessoas.
9: Exatamente.
4: No caso,
9: então,
4: né?
9: A chance de você tendo você, mesmo você tendo contato, não é contraindicado você tomar a vacina.
4: Sim,
9: tá?
4: Entendi.
9: Você pode tomar
4: agora,
9: sim.
4: Agora, a pessoa que teve contato e não desenvolveu, né, mesmo, ou não infectou, não tem como infectar, não sei. Mas esse vírus, ele fica no corpo durante o resto da vida? Ah, sim.
9: Fica.
4: Ou seja, ele pode voltar.
9: Vai ter momentos de maior atividade, momentos de menor atividade. Ele é muito parecido com o vírus da varicela, o vírus que causa catapora na gente, que depois causa herpes-zóster.
4: Sim,
9: né?
4: Sim.
9: Se você baixar a imunidade, ele pode se aflorar e causar herpes-zóster. É muito parecido. Então, o vírus que ele fica ali na sua célula, quietinho, não vai fazer nada. Em algum momento, pode ser que ele desperte, sua imunidade baixe e aí sim você desenvolva, né? Mas ele, uma vez tido contato, a gente não considera que você, não existe nenhum tratamento para lhe curar dele, sim. Né? Você não se livra dele. Agora pode ter em alguns momentos uma captura híbrida, né? Que é o que a gente faz para ver se tem ou não o teste molecular com menor virulência, maior virulência, então menor persistência viral, maior persistência viral. Então no decorrer da vida isso pode variar. Não necessariamente você vai ter sempre a mesma quantidade de vírus ativo.
4: Isso a pessoa faz exame de sangue, é isso?
9: No caso, normalmente a gente faz no preventivo, com a ginecologista, ela faz, sim, a coleta, okay, tudo. Em orofaringe não tem indicação.
4: Não tem.
9: De fazer,
4: não.
9: Ainda não. Pode ser que em algum momento, conforme for, né, surgindo epidemiologia, tudo, surja isso, porque é muito parecido, né, você coletar da mucosa. Uhum. Mas até o momento não tem indicação.
4: No caso da orofaringe, então, assim, a pessoa ficar atenta àqueles sintomas que a gente falou, de afta, rouquidão e tal, porque isso, pode ser, né?
9: Ah. Isso, então, assim, é muito, assim, dor na garganta, na região posterior da garganta, dificuldade de engolir, dor ao engolir, surgimento de linfonodos, de gânglios no pescoço, uhum, que você papa, você diz, e tá aqui, não tá sumindo, tá mais, sim, tempo. Muitas vezes tumor de orofaringe é um tumor pequenininho e que causa um bocado de gânglio no pescoço.
4: Sim.
9: Certo? Então, assim, é realmente ficar atento aos sintomas e acho que o grande tiro da questão é ficar atento a sintomas que não desaparecem com o tempo. Uhum. Né? Não é normal você ter esses gânglios esse tempo todo, então é realmente ficar atento ao que não tá desaparecendo com o tempo.
4: Que essa aí é a verdadeira diferença, né?
9: É a verdadeira diferença.
4: De uma rouquidão normal, por exemplo.
9: Exatamente. Se você gripar, por exemplo, você gritar muito ou ter uma gripe, você pode ficar rouco. Mas não vai ficar 15, 21 dias rouco.
4: Sim.
9: Né? Então é muito...
5: E aí, doutora, a gente fala, né, sobre essa chance de 90% de cura. Se for descoberto precocemente, o que você indicaria, né? Assim que a pessoa descobrisse ali, identificasse algum sinal diferente ou desconfiasse de alguma coisa, enfim, quer analisar, o que você indica?
9: Então, ideia é procurar atendimento, né? Se for uma lesão muito assim, de região bucal, tudo, você pode procurar, inclusive, o dentista, que muitas vezes está até mais fácil você conseguir do que médico em alguns lugares. Então, o próprio dentista, ele pode olhar, suspeitar, fazer a biópsia, né? Ou então procurar um médico, que aí pode ser da unidade básica de saúde, pode ser o seu clínico, pode ser para pacientes que têm mais acesso, que têm... Que tem plano de saúde, você pode procurar diretamente um cirurgião de cabeça e pescoço para poder fazer essa avaliação. Então, tudo depende do acesso que você tem, mas a ideia é você procurar algum acesso especializado. Seja a unidade básica de saúde, que vai ter alguma avaliação, né? Seja por enfermeira, seja por dentista. E se você tiver um plano de saúde, procurar um atendimento também com o cirurgião de cabeça e pescoço ou com um clínico que possa fazer essa avaliação e poder dizer, olha, realmente está suspeito, temos que biopsiar. E aí sim, né, desencadear o processo todo para poder fazer a biópsia.
4: Maravilha. A gente conversou aqui com a médica oncologista Larissa Moura, né? Aproveitando que estamos na campanha mundial Julho Verde, reforçando aí a importância da conscientização, também em relação ao diagnóstico, né, precoce aí do câncer de cabeça e pescoço. Essa entrevista vai ficar disponível também no nosso site, educadorfm.ba.gov.br. Você pode ouvir. Daqui a pouquinho já vai estar disponível. Muito obrigada, viu, doutora Larissa, por ter vindo aqui compartilhar os conhecimentos, fazer esse alerta também aqui para os nossos ouvintes.
9: Eu que agradeço o convite e parabéns realmente por essa iniciativa. É muito importante falar. Acho que o mais importante para alertar a população é que elas tenham conhecimento. E o conhecimento chega através da comunicação, né? Então, a forma melhor de chegar a todo mundo é fazendo comunicação. Então, parabéns pela iniciativa.
4: Obrigada,
5: doutora.
4: Seja sempre bem-vinda aqui. Agora, 7:27, a gente segue falando sobre o assunto saúde e bem-estar, né? Porque um autor lança livro de crônicas, Quando Estou Correndo. A gente vai conferir na matéria de Tiago Virgílio.
10: O poeta, cronista e escritor Gustavo Felicíssimo lança o livro Quando Estou Correndo, que reúne 30 crônicas sobre as experiências pessoais com a modalidade esportiva. A obra vai além da corrida, pois narra histórias de recomeço físico, emocional e existencial, começando pelo confronto do autor contra o sobrepeso, o sedentarismo e maus hábitos acumulados ao longo de décadas. Ele iniciou os treinos já com mais de 50 anos de idade e explica que encontrou no esporte um eixo organizador da vida.
11: Quando Estou Correndo é um livro de crônicas escrito por um corredor de rua comum, né? Um escritor que tem no hábito de correr motivos para escrever. O livro tem 30 crônicas no miolo dela, tem um prólogo, tem um epílogo e tem um diário da meia-maratona de Porto Seguro, né? E as minhas vivências em relação à corrida me fazem refletir sobre a vida de um modo geral e trago essas reflexões a partir de temas vinculados à filosofia, à psicologia, à mitologia e à própria literatura, né, para a minha escrita, que é uma reflexão filosófica minha a respeito de tudo que eu passei para poder correr. E não foram poucas coisas, não.
10: Ao longo das crônicas escritas durante o período de 2 anos, o autor constrói uma poética do esforço cotidiano. Segundo Gustavo Felicíssimo, cada quilômetro percorrido corresponde a um avanço interior que reflete para o leitor cada limite físico superado.
11: Eu, de início, eu não pensava em um livro. Uma crônica ia puxando a outra e imaginava que em algum momento uma ou outra poderia entrar em algum livro meu. Eu trago para o livro essas minhas experiências. A quebra, as dores, a ansiedade, o pânico, o período que a cardiologista me pediu para ficar sem treinar enquanto não tivesse o resultado dos exames. Então, sem ter a intenção de fazer um livro de autoajuda, que não foi essa a minha intenção, meu livro é um livro de literatura, mas que trata das dificuldades de um corredor comum para conseguir exercer de maneira decente aquilo que ama fazer e provar para mim mesmo que, mesmo tendo começado depois dos 50, posso fazer o que eu quero com amor e com tranquilidade.
10: A pré-venda de Quando Estou Correndo já está disponível no site www.editoramondrongo.com.br. O lançamento do livro em Salvador será durante a Flipelô, em agosto. E além da capital baiana, o autor também faz lançamentos nas cidades de Ilhéus, Mucugê e Feira de Santana. Tiago Virgílio para Educador FM.
4: Pois é, fica a dica aí, né? Sempre há tempo para começar coisas novas. Agora, 7h30, o Giro da Manhã de hoje fica por aqui. Obrigada a você, ouvinte, pela companhia. Amanhã estamos de volta no mesmo horário, a partir das 6h30. Obrigada aqui a Tiago Virgílio, que fez a produção de estúdio, e a Bruna Ferraz pela parceria. Valeu, Bruna. Até amanhã.
5: Valeu, Thaís Seixas. Obrigada também a Valdemir Cabral na operação de áudio, e a você que continua aqui na sintonia da Educadora FM acompanhando a nossa programação. Ao meio-dia você tem outras informações no programa Multicultura. Agora você fica na boa companhia de Luiz Carlos Ataíde.
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4: Olá, muito bom dia para você, um ótimo início de semana sintonizando a Educadora FM 107.5, hoje 6 de julho de 2026. Segunda-feira, muita luz para você, muita paz, saúde, energia positiva e, claro, continue se cuidando sempre. Eu sou Luiz Carlos Ataíde, a partir de agora estaremos juntos até ao meio-dia. 7:34, começando a Sonosfera da Educadora FM com Tim Maia, Azul da Cor do Mar, composição de Tim Maia.

O som da educadora Vanguard, Sempre Que Eu Estou Lá, composição de Hélio Flanders. De Moiselle, a canção do Adeus de Ivana Vivas, Tony Oliveira e Ricardo Alves. E Bee Gees, A Sarah Joke, de Barry Robin e Morris Gibb. Lembrando para você que hoje tem o especial das 6, iremos conferir mais um programa da série Festival Educadora, com destaque para as músicas vencedoras da 5ª edição do concurso, realizada no ano de 2007. Não perca. 11 minutos para as 8 horas, Simone e Yolanda de Paulo Milanês.

0: O som da educadora Xande de Pilares, de Caetano Veloso, muito romântico. Leci Brandão, de Leci, Só Quero Te Namorar. E Alcione, de Chico da Silva e Antônio José, Sufoco.
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1: Para você, um bom dia, um bom início de semana, sintonizando Educador FM 107.5. Seja muito bem-vindo, muito bem-vinda. Agora são 8:05 em Salvador, começando mais uma hora de boa música com Belchior, fotografia 3x4, música de Belchior.

Educador FM, Zizi Posse, música de Djavan Lábios. Ayassi, Se Você Se For, de Armandinho, Adnei, Góes, Zizinho e Felipe Cato, Depois de Amanhã, de Felipe Cato e Mosca. E você já pode pedir a sua música preferida da nossa programação para ouvir logo mais a 1 da tarde no Toca Aí, logo após o Multicultura. Acesse o nosso aplicativo, que é o Educador FM 107.5. Envie uma mensagem de áudio através do nosso WhatsApp, que é o 71 999 64 1908. Participe. Agora 8:21, Emílio Santiago, Flamboyant de Maranhão e Paulo César Feital.

0: Paulinho, Boca de Cantor, Estrada do Sol, de Tom Jobim, Dolores Duran, Baiana, Bossa Nova Dream, e Celso Fonseca e Cibele, e ela é carioca, de Tom Jobim e Vinícius de Moraes.
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Educador FM, a música de Zé Ramalho, Banquete de Signos. Ouvimos também a música de Neto Lobo, Olhos. 9:09, Erasmo Carlos e Adriana Calcanhoto, Do Fundo do Meu Coração, de Roberto e Erasmo Carlos.

Educador FM, Simon and Garfunkel, The Boxer. Composição de Paul Simon. Beto Guedes, Paisagem na Janela, de Lu Borges e Fernando Brandt.

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2: Para você, um bom dia, um bom início de semana, sintonizando sempre a 107.5. Educador FM. Agora são 9:06. Eu sou Luiz Carlos Ataíde e continuo na sua companhia até ao meio-dia. Começando mais uma hora de boa música para você, vamos voltar ao ano de 1982. Do álbum Magia Tropical, A Cor do Som, Menino Deus, música de Caetano Veloso.

No som da educadora, música de Gonzaguinha, Belo Balão, Lu Borges, todo prazer de Lu Borges e Ronaldo Bastos e ainda Geraldo Azevedo, música dele, Ágil Passarinho. As vertentes da música brasileira de balanço, som que agita sua manhã de sábado, programa Swinga, às 9 da manhã, aqui na 107.5 em nosso aplicativo e no site educadorafm.ba.gov.br. 9:21, muito bom dia para você. Tunai Frisson, de Tunai, Sérgio Natureza.

No som da educadora Flávio Venturini, o Jota Quest, Linda Juventude de Flávio Venturini e Márcio Borges. Ouvemos também Benedict King, Stand By Me, de King, Labor e Stoller. E ainda o Edu Casanova e Silvia Patrícia, Talk Me, de Edu Casanova, Silvia Patrícia e Tati.

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2: Educador FM, agora 9:37, Mariene de Castro, História de Cantador. Essa música é de Djavan.

Educador FM, Bete Carvalho, Andança, de Edmundo Souto, Danilo Caime e Paulinho Tapajós. Amelinha, Ednardo e Belchior, Terral, composição de Ednardo. Lembrando para você que hoje, o especial das 6, iremos conferir mais um programa da série Festival Educadora, com destaque para as músicas vencedoras da 5ª edição do concurso que foi realizado em 2007. Não perca. 12 minutos para as 10 horas, a música de Caetano Veloso, O Leãozinho.

0: 107.5. Educador FM trazendo sempre a boa música para você, Renato Russo, como a onda de Lulu Santos, Nelson Motta e De Tomasi. Alexandre Leão, Quando Ela Me Beija, composição Alexandre Leão.
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1: Para você, um bom dia, um bom início de semana, sintonizando a Educadora FM 107.5. Seja muito bem-vindo, muito bem-vinda. Agora 10 horas, 1 minuto, eu sou Luiz Carlos Ataíde, continuo na sua companhia até ao meio-dia. Ney Mato Grosso, de Raul Seixas e Paulo Coelho, A Maçã, começando mais uma hora de boa música para você.

No som da educadora Pepeu Gomes, A Lua e o Mar, de Moraes Moreira, Pepeu Gomes e Fausto Nilo. Carlinhos Brown, Tantinho. Música de Brau e o Cidade Negra, Estrada, de Tony Garrido, Da Gama e Lazão. Continue pedindo a sua música preferida da nossa programação para ouvir logo mais a 1 da tarde no Toca Aí. É muito fácil, acesse o nosso aplicativo Educador FM 107.5. Envie uma mensagem de áudio através do nosso WhatsApp, que é o 71 999 64 1908. A sua participação é muito importante para nós. Agora 10h18, Kid Abelha, Lenine, Na Rua, Na Chuva, Na Fazenda. Essa música é de Hildon.

No ano de 1977, do álbum Exodus, a mensagem do eterno rei do reggae Bob Marley em Three Little Birds. Não se preocupe com nada, porque cada pequena coisa vai dar certo. Ouvimos antes Skunk Tantum, de Bob Dylan e Samuel Rosa, Gilberto Gil, extra música de Gil.

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1: Educadora FM, agora 10h35. Bom dia para você, Joyce Alane e Zé Cabaleiro. A Natureza das Coisas, composição de Acioli Neto.

0: A música de Alceu Valença na Educadora FM, Como Dois Animais. Luiz Caldas, de Caetano Veloso, Cajuína e Elisedina, de Renato Teixeira, Romaria. 11 minutos para as 11 horas. Bom dia para você. Chico Buarque, As Vitrines, composição de Chico.
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Todos os sábados às 16h você confere aqui na Educadora FM os clássicos lançamentos e as boas vibrações do reggae feito na Bahia e em outras partes do Brasil e do mundo no programa No Balanço do Reggae. Aí a música de Jimmy Cliff, Look at the Mountains, antes Rita Lee, Reza de Rita Lee, Roberto de Carvalho, e ouvimos também Milena Mello, versão de mim, de Delson Rodrigues e Milena Mello.

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1: Educador FM, agora são 11:03. Olha, tem Tarcísio Santos na próxima quinta-feira. O artista se apresenta no projeto Quinta Brasileira, levando música popular e jazzística ao centro de Salvador. Será no Velho Espanha, nos Barris, o horário às 19h. 11:03, começando mais uma hora de boa música para você com Djavan, Lambada de Serpente de Djavan e Cacazo.

Educador FM e a música de Jorge Maltner e Moraes Moreira, Namoro Astral. Ayassi Mestrinho, Quando a Gente Se Vê, composição de Leno Félix, e ainda Juliana Linhares, Depois do Breu, de Juliana e Rafael Barbosa. Educador FM 1116, daqui a pouquinho ao meio-dia tem o Multicultura, que traz como sempre para você dicas de artes, conhecimento, educação, entrevista, música, tudo isso e muito mais. Multicultura de segunda a sexta ao meio-dia, aqui na 107.5, em nosso aplicativo e no site educadorfm.ba.gov.br. 1116, uma grande saudade com Kiko Zambianchi, Primeiros Erros, composição Kiko Zambianchi.

0: Educador FM, Magari Lorde, pessoal particular de seu Jorge e Pio Meu Rai. Vanessa da Mata, Não Me Deixe Só. Música de Vanessa da Mata e ainda Gal Costa, de Caetano Veloso, Vaca Profana.
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1: Educadora FM 11:33, informação e boa música no seu rádio. Agora tem Ivan Lins, Lembra de Mim, de Ivan Lins e Vitor Martins.

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1: Educador FM, Ivete Sangalo e Jorge Aragão, Loucuras de uma Paixão, de Mauro Diniz e Ratinho. Diogo Nogueira, Pé na Areia, de Rodrigo Leite, Diogo Leite e Cauípe, e ainda Nelson Rufino, Cadê Meu Amor, de Nelson e Thaís Rufino. 11 minutos para o meio-dia, daqui a pouquinho tem um Multicultura, mas agora tem os Paralamas do Sucesso de Herbert Viana, Me Liga.

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0: 11h59, um minuto para o meio-dia, Multicultura começando pela 107.5 Educadora FM, na produção de estúdio Mariana Freire. Boa tarde, Mariana, boa tarde a Davi Cerqueira na operação de áudio, boa tarde a você que acompanha o programa na sintonia da 107.5 ou pelo aplicativo Educadora FM 107.5, disponível para iPhone e plataforma Android. Mande suas críticas, dúvidas ou sugestões para o Multicultura pelo WhatsApp número 997317762. Siga a programação nas redes sociais pelo @educadorafmba e não esqueça de marcar a rádio. Eu sou Renato Cordeiro, vamos aos destaques do Multicultura deste dia que parece uma ressaca maldada, saca? Uma ressaca assim, bem daquelas ruins, sabe? Mas é isso aí, vamos aqui tocando a lojinha. Arte moderna e contemporânea baiana é um dos destaques da edição 2026 da Casa Cor Bahia. No estúdio, Marcos Gusmão comenta livro com memórias da juventude na Rússia. E a jornalista esportiva Juliana Lisboa comenta a derrota para a Noruega, que custou ao Brasil o sonho do Hexa. Tudo isso e mais, Multicultura está começando.
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0: Espanha e Portugal abrem a rodada de hoje das oitavas de final da Copa do Mundo em partida que acontece às 16h, horário de Brasília, em Dallas, nos Estados Unidos. Também nesta segunda, Estados Unidos encaram a Bélgica em Seattle, às 21h. Ontem, o Brasil se despediu da Copa do Mundo ao ser derrotado pela Noruega por 2-1. Polícia Federal cumpre 9 mandados de busca e apreensão pela Operação Véu de Maia contra um esquema de lavagem de dinheiro ligado a apostas ilegais. A investigação aponta 87 empresas suspeitas de movimentar recursos envolvidos em um conjunto de crimes que inclui evasão de divisas. As ações acontecem nas cidades de Aparecida de Goiânia e Goiânia em Goiás, nas cidades gaúchas de Porto Alegre e Canoas, além de São Paulo e Ribeirão Preto. Mais de 44 mil alunos da rede municipal de Vitória da Conquista retornam às aulas amanhã, após o recesso junino. Segundo a Secretaria Municipal da cidade, o intervalo foi aproveitado para realizar melhorias nas escolas e nos serviços oferecidos à comunidade, como a manutenção em infraestrutura escolar e uma capacitação para merendeiras, com foco na seletividade alimentar dos alunos. Vai até sexta-feira a programação comemorativa pelos 80 anos da Universidade Federal da Bahia. A abertura do Congresso UFBA 80 anos acontece logo mais às 17h no Salão Nobre da Reitoria, no bairro do Canela. Na ocasião, vão ser entregues diplomas a pessoas que contribuíram para a construção da história da instituição. A programação completa está no site ufba.br. Meio-dia, mais 2 minutos. Meio-dia, 2 minutos. Multicultura no ar pela 107.5 Educador FM, Casa Cor Bahia 2026, conta com espaço reservado para artistas baianos. Bruna Ferraz.
2: A partir desta terça-feira até o dia 6 de setembro, a Casa Nossa Senhora das Mercês, em Salvador, recebe a Casa Cor Bahia 2026. Com o tema Mente e Coração, o evento reúne criações de arquitetos e designers de interiores.

0: abrindo espaço também para a arte. Neste ano, alguns ambientes foram destinados à produção artística, como os corredores do convento. A Ernesto Bittencourt Galeria de Arte, gerida por Ernesto Bittencourt, faz parte desses espaços. Para Ernesto, um projeto grandioso.
1: Pensamos um projeto muito grande chamado Panorama da Arte Baiana, né, Moderna e Contemporânea. Então estamos levando 32 artistas, 256 obras, além de mais duas centenas que nós distribuímos nos ambientes dos arquitetos. Bem arrojado, um projeto grande. Vai poder entrar em contato com todos esses artistas que fizeram arte baiana nos últimos 60 anos. Além disso, também estamos fazendo uma homenagem especial para Aurelino dos Santos, com 30 telas inéditas, está belíssimo. O espaço de Aurelino, então, está lá no segundo andar, está extraordinário. Tem que visitar.
0: São quatro corredores que vão receber essas 236 obras de artistas baianos consagrados.
1: Mário Cravo, Caribé, Calazans Neto, Santos Caldaferri, Emanuel Araújo, Ieda Maria e mais 26 artistas. A ideia é fazer um panorama mesmo da arte baiana, do que aconteceu, e estamos trazendo algumas curiosidades, como, por exemplo, você vai ver que entre o espaço reservado a Caribé e o espaço reservado a Emanuel Araújo, no meio, tem um conjunto de gravuras chamadas Sete Lendas do Candomblé da Bahia, que foi um trabalho realizado conjunto por Caribé e Emanuel Araújo. Então colocamos esse conjunto de gravuras como interseção do trabalho dos dois, sabe? Você também vai poder ver na seção de Caribé um nanquim original com que ele ilustrou Macunaíma, mas a maior curiosidade é que, junto com esse nanquim de Caribé, tem ao lado uma pintura de Volpe feita a partir desse desenho de Caribé, né? Então é muita coincidência você encontrar essas duas obras. Como sou fã de Macunaíma, de Mário de Andrade, nós também estamos prestando um homenagem a Mário de Andrade, esse brasileiro extraordinário que foi o primeiro a ver essa arte brasileira, essa arte genuinamente brasileira, profundidade, né, a densidade dessa cultura popular. Então estamos prestando também uma homenagem a Mário de Andrade nessa exposição.
0: O espaço Panorama da Arte Moderna e Contemporânea Baiana, na Casa Cor Bahia 2026, fica disponível a partir desta terça-feira até o dia 6 de setembro.
1: Eu convido para participar dessa experiência na Casa Cor. Um grande panorama do que aconteceu na arte baiana nos últimos 60 anos, desde os modernistas baianos até alguns contemporâneos. Você pode encontrar detalhes disso aí, tanto no arroba da Casa Cor, que é Casa Cor Bahia, também no nosso arroba, nosso Instagram, Ernesto Bittencourt Galeria.
0: Bruna Ferraz, para Educador FM.
2: Meio-dia, mais 5 minutos, meio-dia, 5 minutos, Multicultura no ar pela 107.5 Educadora FM. Experiências de quase 2 anos de vivências da juventude na União Soviética são relembradas pelo escritor Marcos Gusmão no livro Rua Mikluhu Maklaya. O lançamento acontece no Acarajé da Ana, hoje, né? O Acarajé da Ana, que fica ali em Daniel Lisboa, em Brotas. E eu converso agora com o próprio autor. Muito bem-vindo, Marcos. Tudo bem?
3: Tudo bem, bom dia.
2: Obrigado por ter vindo.
3: Boa tarde já, né?
2: Depende de quem almoçou e quem não almoçou, tá tudo certo.
3: Obrigado a você pela oportunidade.
2: O que é a rua, o livro, né? Rua Mikluhu Maklaya.
3: Esse título é o nome da rua onde ficava a habitação estudantil, né? Onde ficavam os estudantes da universidade. E o livro é um relato de uma experiência de 1 ano e 10 meses que eu estive nessa universidade, e aí eu falo das amizades, falo do cotidiano, das impressões que eu tinha, enfim, é uma busca pela memória desses 2 anos, à luz do presente, né, que muda, né, as coisas vão mudando com o tempo.
2: Como é que você foi parar lá?
3: Bom, eu era simpatizante do Partido Comunista, convivia com os amigos do Partido Comunista e até era do partido, talvez não soubesse. E aí um amigo meu que iria, Josias Pires, que trabalhou aqui, que editou o Bahia Singular e Plural, ele iria, ele, mas aí ele não quis ir. Ele estava recém-apaixonado, não quis deixar a namorada aqui, com quem ele casou e tem 3 filhos hoje, e eu resolvi ir no lugar dele e partir para essa pequena aventura.
2: Para desespero da sua mãe.
3: Sim, sim.
2: Quando é que você percebeu que você tinha um livro em mãos, porque você vivenciou isso na juventude, está lançando agora, depois de décadas.
3: É, aí vem todo o processo da edição cartoneira, né, que possibilitou isso. Eu resistia. Nilson Galvão, que é esse amigo irmão, que está presente em todo esse processo, ele sempre falava, reclamava, disse que não, você precisa, mas eu achava que não haveria interesse nessas coisas. E aí, quando eu comecei a escrever, a coisa foi acontecendo, a memória foi refrescando, eu conversei com amigos da época, consegui localizar no WhatsApp, falei com quase todo mundo da época, e recentemente já caiu em minhas mãos um documento do SNI, que estava lá registrado, quem estava indo, aí tomei um susto, né? Você sabe de alguma maneira
2: que... O Serviço Nacional de Inteligência, que durante a ditadura militar monitorava os passos de possíveis subversivos.
3: Exatamente. E você sabe que havia esse mandamento, mas quando você vê o documento na mão, que vê lá, embarcou tal dia, desembarcou tal dia, tem antecedentes, não sei o quê, você dá um... gela um pouco, né? Porque a gente sabe das histórias que aconteceram, mas como já era um período de extensão, já estava no finalzinho, então não houve maiores consequências, mas foi um período triste.
2: Eu vou pedir para você ler pra gente um trecho do livro em que você justamente cita o Nilson Galvão.
3: Isso. Então, tudo o que eu era e podia ter sido, eu deixei num banco de ônibus tempos atrás, diz o poema de Nilson Galvão, que segue com o mote de que era, do que era e do que poderia ter sido, poema fora. O que a gente era, podemos ter uma vaga lembrança. Do que poderíamos ter sido, aí já é outra história que contém muitos e si. O astronauta da turma da Mônica tem uma tirinha com este e si. E se ele se casasse com Ritinha, hoje teria alguns filhos, mas não seria um astronauta. E é a velha história do Isso ou Aquilo, de Cecília Meirelles.
2: E se Marcos Guzmão não tivesse viajado para a União Soviética?
3: Não tenho a menor ideia. Não tenho a menor ideia do que poderia ter acontecido. E eu tenho uma coisa muito pessoal sobre isso. Assim, se você hoje acorda às 7h30 e não 7h35 e toma um destino, vá tomar um café na padaria, esse movimento altera toda a sua existência, né? Porque tudo pode acontecer, se você foi ou não na padaria, se um carro lhe atropelou ou não, se você recebeu um telefone ou não. Então, a vida da gente está sempre sendo determinada a partir do que a gente está vivendo. Então...
2: Tem um poema que é um pouco isso, né? Chamado Prego. Por causa de um prego, um cavalo não foi selado. Como ele não foi para a batalha, um homem não subiu nele. Como não subiu nele,
3: exatamente.
2: Uma determinada pessoa não foi morta. E como não morreu, determinada... E no fim das contas, uma guerra foi perdida por causa de um cavalo, por causa de um prego.
3: Exatamente. Tem a história da borboleta também, né? Da bater de asas da borboleta, que de repente, né, provoca um furacão, enfim.
2: Marcos Guzmão conversando com a gente sobre o livro Rua Mikluho Maklaya. Que rua é essa?
3: É uma rua que tem no sudoeste de Moscou, né? Yugoslávia, né? Uma avenida grande, moderna. Hoje, olho no Google, ela cresceu muito, cercada de bosques. Então, você tinha um metrô próximo, você desembarcava, pegava um ônibus e está nessa avenida. E nessa avenida estavam todas as habitações dos estudantes, né? E é a própria universidade. Você ficaria pertinho ali. Você tinha o restaurante universitário, você tinha um clube, você tinha a universidade, você tinha aquele microcosmo ali que a gente vivia. E quando queria ir para a cidade, você pegava um ônibus, um metrô, e aí o metrô de Moscou é bastante, né? Abrange quase toda a cidade e você tinha a mobilidade total ali.
2: Em linhas gerais, qual foi a diferença, as diferenças assim, culturais que mais te impactaram em estar lá? Porque é isso, né? Fico sempre imaginando que viver fora do país é uma experiência avassaladora no sentido de te mostrar o quão brasileiro você é.
3: Sim. Principalmente na idade, né? Eu tinha 20 e poucos anos e tem muitas surpresas. Mas o que eu constatei depois de algum tempo, assim, é que as pessoas são muito iguais, né, no mundo todo, as tribos são muito parecidas, você tem estereótipos de pessoas, o russo é assim, o finlandês é assim, o coreano é assim, mas no fundo da humanidade, você tem as tribos muito parecidas e elas afloram em todos os lugares do mundo, assim, tem um pensamento que é comum a certas pessoas, então as tribos se encontram de alguma maneira em todos os lugares, né, apesar das particularidades de cada país, de cada cultura. Geraldo?
2: Eu me lembro de você falando no livro, né? Você escrevendo no livro sobre o consumo de cultura que você encontrava, assim, de encontrar os teatros cheios, mas que sempre era possível conseguir um lugarzinho lá, assim, do nada. Como é que era isso?
3: Sim, havia uma programação muito intensa, teatro, cinema, tinha festival de filmes e sempre muito cheio. E sempre, como era muito barato, custava centavos, as pessoas as compravam a mais, não sei. Eu sei que sempre tinha a possibilidade de você ir para a porta e pedir um bilhete extra e sempre encontrava, não sei se era sorte ou... Agora, os espetáculos mais disputados eram muito difíceis de entrar, né? Então, mas normalmente no dia a dia, na sala Tchaikovsky, que tinha concertos maravilhosos, era possível, assim, assistir concerto de estudante, concerto de algumas pessoas que ainda não eram estrelas absolutas, né?
2: É, a gente precisa do Marcos Guzmão aqui para saber qual é o sobrenome do Danilo, nosso ouvinte, correspondente de Boipeba. Mandou mensagem dizendo o seguinte: esse aí deve ser meu primo, eu sou Danilo Guzmão. De onde ele é mesmo?
3: Vitória da Conquista. E coincidentemente, eu recebi agora de um primo meu que mora em Minas a foto do meu avô. Né? A família Guzmão, ela é muito concentrada em Vitória da Conquista. Eram dois cavaleiros, dois boiadeiros que vieram do sul, se estabeleceram em Conquista. E eu recebi agora a foto do meu avô, tomei um susto. Quinca de Dodô, né? No interior. Que é uma... Quinca de Dodô, o nome dele era Joaquim. E isso tem uma particularidade que lembra as línguas eslavas, né? Você tem o Vit no final, que é filho de. E no interior. Também, né? Então, no interior, você falava Joaquim. Joaquim vira Quinca de Dodô. Ele era irmão de Manuel, que é Maneca de Dodô, né? É sempre alguém de alguém, né? Ou do pai, ou da... Que é uma característica comum em algumas línguas, isso.
2: Eu acho que eu falei errado. Acho que o Von não tem a ver com isso, mas, por exemplo, Mac tem entre os irlandeses. Maguire, filho do Guire.
3: Enfim. Isso. Acho que é uma característica do mundo rural, né? É filho de, da tribo, né?
2: Tem aquele humorista que fala assim, né? Que mineiro, a primeira coisa que ele vai perguntar...
3: Filho de quem?
2: Você é filho de quem?
3: Exatamente.
2: O cara não quer saber o seu RG, você é filho de quem?
3: Exatamente.
2: Você falou, né, sobre o SNI, né, que estava monitorando seus passos. E você estava na União Soviética, que era um outro polo de, enfim, né, de ideário, enfim... E lá também nem sempre foi tranquilo para você, né?
3: Não, lá eu tinha uma... Eu falo no livro, eu não tinha esse sentimento de monitoramento, mas seguramente havia. Não resta dúvida que havia. Eles monitoravam, sim, a universidade, eles colocavam estudantes soviéticos nos quartos, justamente para... Em cada quarto tinha um estudante soviético também. Então você... Seguramente... Mas eu nunca tive nenhum sinal de que aquilo era... Estava acontecendo, poderia estar acontecendo, mas eu não vi, eu não senti isso na pele, como não senti também do nosso monitoramento aqui. Essas coisas são muito invisíveis, né? Só depois que você entra na enrascada que você sabe que estava sendo monitorado, etc e tal.
2: Mais ouvintes aqui, na verdade o Danilo voltando aqui a mandar mensagem, dizendo que a minha bisavó era de Maracás, era por essas bandas.
3: Isso, sudoeste.
2: Estamos encontrando aqui um parentesco entre o Danilo e o Marcos. Nosso ouvinte Jair mandando mensagem, não é de Vitória da Conquista, nem de Boipeba, ele está mandando de Poções e falando o seguinte.
3: Meu pai morou lá.
2: Opa, olha aí, vou fazer a árvore genealógica todinha até o final do Multicultura de hoje. Ele diz aqui, ó, Renato e demais pessoas da Educadora FM, tudo bem com vocês? Estou ouvindo atentamente a entrevista com o escritor comunista Marcos Guzmão. Parabéns, Marcos, por assumir sua ideologia, aliás, muito raro nesses tempos de sucessivas tentativas de golpes. Continuo aqui em Poções, sudoeste baiano, sempre atento à programação dessa senhora emissora, que não me canso de escrever formativa e informativa. Obrigado, Jair, pela mensagem.
3: Legal isso, muitos leitores, muitos ouvintes, né? Espalhados pela Bahia.
2: Você fez um livro com várias histórias, mas parece que o livro não cabe às histórias que você tinha para contar, porque tem um capítulo que é toda uma coxa de retalhos. Eu vou até pedir aqui o livro de volta, porque é uma coxa de retalhos em que ele vai falar das coisas que ele lembra. E são micro-relatos costurados nesse livro. Só para você ter uma ideia, ouvinte, que ele vai falar aqui, né, das coisas que ele lembra. de ter que levantar para os professores quando eles entravam na sala. Tudo isso na União Soviética,
3: isso.
2: Né? De ter que levantar para os professores quando eles entravam na sala. De revelar fotos no quarto.
3: Isso.
2: Das lojas de produtos fotográficos, sempre cheias. De entrar em catacumbas. Dos peitos cobertos de medalhas de verdade, de combate de verdade dos veteranos de guerra. Do brilho das cúpulas das igrejas bizantinas. Do pão preto, da cerveja quente, do sorvete no inverno, das orelhas e do nariz congelados, de ter conhecido um manicômio por fora e por dentro ao visitar um amigo, de ter trocado um dente por outro, que, vou repetir, de ter trocado um dente por outro que vinha numa caixinha num dentista nas férias. Que
3: eu tava nas férias em Sote e meu dente era um pivô, ele caiu, ele ficou frouxo. Aí eu fui no dentista de emergência, no dentista público, ele foi lá, abriu uma caixinha cheia de dentes de pepinozinhos e colocou outro e colou e ficou perfeito ali no modelo.
2: Então assim, esse capítulo, ele podia virar vários outros capítulos,
3: sim,
2: né?
3: Sim.
2: Mas eu não pude deixar de notar, você falar aqui, né, de conhecer o manicômio por dentro e por fora.
3: Uhum.
2: Em mais de um momento do livro, você fala sobre questões ligadas à saúde mental.
3: Sim, sim, sim.
2: Por que para você era importante tratar desse assunto?
3: E vai ser ainda, porque livro é igual tatuagem, né? Você faz um, você vai... Não consegue fazer uma só, né? Não conheço ninguém com uma tatuagem, a não ser que quem está na véspera de fazer a segunda tatuagem. Então, é um pouco da minha história, né? Eu tive uma depressão maior, né? E foi depois que eu voltei. Que é um tipo de depressão muito severa, que incapacita e gera possibilidade de diagnósticos equivocados, inclusive. E eu corri esse risco de ser diagnosticado equivocadamente pelo grau da depressão, tão fundo era. E aí, quando eu estou refletindo sobre isso, eu lembro desse episódio, por exemplo, desse amigo que morava lá de Costa Rica, que de repente começou a achar que estavam lendo o pensamento dele. Na verdade, ele estava tendo um processo de esquizofrenia e ele foi internado. E eu fui visitá-lo no manicômio, né? Chegava lá e conversava com ele e tal. Até hoje, inclusive, eu mantenho contato com ele, tá? Voltou para Costa Rica e parece-me que está funcional hoje. Uma pessoa que, como eu, estou funcional depois da depressão. Então, essa questão da doença mental, da loucura, é uma coisa que me fascina. Não quero fazer apologia a isso, nem acho, mas é uma coisa muito ainda pouco... que eu pretendo investigar mais, né? O que acontece comigo, o que acontece com as pessoas quando elas enlouquecem, perdem as estribeiras, enfim.
2: Vou pedir desculpas para os ouvintes, vou fazer um gesto aqui para ele, mas eu vou mostrar para ele uma foto que está no livro.
3: Sim.
2: Essa é?
3: La Flaca, né? Alícia. Ela é uma colombiana.
2: Imaginei que fosse ela.
3: É.
2: Pelo que você fala no texto, né? Essa foi a foto na cafeteria que você falou.
3: Isso, foi na véspera de eu voltar. Ela ficou lá ainda, se formou e voltou para a Colômbia. E assim que desembarcou na Colômbia, ela foi visitar uns primos numa região conflagrada do M-19. Acho que é o M-19, se não falha a memória. E aí ela foi capturada pelo exército e sumiu até hoje. Ela não tinha intenção nenhuma em ficar na Colômbia. Ela estava já de viagem marcada com o namorado para morar no México. E sumiu. Até hoje ninguém tem notícia dela.
2: Esse capítulo, onde consta a foto, lembra um pouco aqueles filmes biográficos que terminam com os créditos
3: de cada um,
2: dizendo,
3: né?
2: O destino de cada pessoa. Né? Você falando sobre várias pessoas que você conheceu e me chamou muita atenção, né? O que aconteceu com ela, né? Porque,
3: Isso. Enfim,
2: você abre o capítulo falando nela, a foto que encabeça, digamos assim, esse capítulo é dela, né? Como é que foi se reconectar a esses personagens reais que atravessaram a sua vida ao fazer esse livro?
3: Foi maravilhoso, porque eu lembro que na época, eu conto no livro, eu levava 15 dias para receber uma carta. O processo de ida e vinda de uma carta era de 30 dias. Né? Hoje a gente se comunica em fração de segundos, né? Então essas mesmas pessoas, eu fui puxando uma pela outra no WhatsApp, um dia à tarde, no trânsito, eu consegui falar com 3 ou 4 delas, né? Saber como é que estava, etc. Falei com Costa Rica, falei com Estados Unidos, falei com Colômbia, com a Can. E, inclusive, uma das pessoas do livro vem pro lançamento, vai fazer um bate-volta, mora em São Paulo, estará aqui hoje pra gente se reencontrar. Eu não vejo há muitos anos, ele está vindo, Paulo, que é uma das pessoas que eu falo no livro, que mora em São Paulo, que voltou comigo.
2: Bom, Eu recebi uma cópia do livro do Marcos e o livro vem com, dentro dele, um encarte de uma carta. E aí tem uma carta que o Marcos tem um parágrafo que ele endereçou, né, para mim, uhum. E eu agradeço por isso. E imagino que em alguma você andou espalhando cartas por aí também, né, no lançamento desse livro. E você, ao chegar aqui, você trouxe vários outros livros que têm em comum essa coisa de serem livros cartonados.
3: Cartoneiros, perdão.
2: Isso. Né? Queria que você pudesse falar um pouco sobre esse aspecto da sua produção, né? Uhum. E que acho que diz muito respeito também à materialidade do livro, né? A coisa física do livro.
3: Isso você vê nas crianças, né? Eu queria falar muito sobre isso, porque quando eu vou contar aqui rapidinho, não sei se o tempo tá curto, mas eu, em 2017, minha filha deu de presente para a mãe uma oficina de encadernação. Dois colegas dela da universidade estavam fazendo oficinas no shopping e elas fizeram uma oficina de encadernação, papel craft, etc. E me ganhei um livro de presente dessa oficina. E fiquei olhando aquilo ali, achando bacana, e resolvi fazer também. E comecei a fazer. Pegava capa de enciclopédia, comprava no sebo de enciclopédia, tirava capa e comecei a fazer presente para os amigos, cadernos. Pensei até na possibilidade de fazer papelão, mas achava que papelão era muito mole, não resistiria. E fiquei nessa brincadeira de dar presente com o livro cartão dele. Quando foi em 2018, Nelson Maca, o poeta Nelson Maca, ele organizou um bate-papo lá no estúdio de Psite Mota, no Boqueirão, com um cara chamado Douglas Diegues, que é um escritor. Lá do sul, ele nasceu na Tríplice Fronteira e ele criou uma língua chamada Portunhol Selvagem, que é a fusão de português, espanhol e guarani. E ele explicou como era essa língua, falou poemas nessa língua de Portunhol Selvagem e mostrou o livro cartoneiro que ele fazia. E aquilo deu um start assim, na minha cabeça. Falei, pô, tudo que eu quero, assim, a possibilidade de editar um livro, eu mesmo, sem precisar passar por filtros e tal, a possibilidade de errar. Ele fala no Portunhol Selvagem, você fala o que você quiser. E essa coisa do erro é muito potente na nossa cultura, assim. É um policiamento muito grande com relação ao erro, né? Assim, o erro de português, a língua culta, toda essa coisa que hoje se discute muito. E o livro cartoneiro lhe permite errar, porque cada livro é uma edição. Se você erra no livro cartoneiro, na próxima edição você imprime ali e você muda. Então ele é como se fosse mais... tivesse uma amálgama que não congelasse, né? Fosse uma coisa, né, fluida quase. Isso que você perguntou sobre materialidade do livro, eu sinto nas crianças. Depois que eu fiz o livro, eu editei um livro de Nilson, né? Um Versos Búdicos, e uma mãe de uma professora das minhas três filhas, educou as três, ela fazia nas escolas de classe média em Salvador, tem um projeto que chama Autobiografia. As crianças, quando concluem até a quarta série, elas fazem, vão pro pai, perguntam como nasceu, como escolheu o nome, aí elas contam as histórias dela. E as escolas editam um livro, mas editam em gráfica, que é uma coisa que não é muito barato. E essa amiga minha, que é educadora, ela foi morar em Igatu, lá na Chapada, lá aquela vila que não conhece, 300 e poucos, 400 habitantes lá perto de Andaraí, e foi trabalhar na escola pública em Igatu. Então ela teve a ideia de fazer uma oficina com as crianças para produzir um livro cartoneiro, né? Me chamou e fiquei temeroso, porque trabalhar com criança, nunca, eu mal sabia, comecei a fazer os livros, mas eu fui, foi uma experiência fascinante. As crianças, numa manhã, com um lanche, início da tarde, eles produziram os livros deles, porque elas já tinham trabalhado antes, o conteúdo e tal. E aí, quando elas veem um livro, elas ficam encantadas, porque aquele livro se materializa na mão delas. Né? E o mesmo acontece aqui. Aí eu dei sequência a esse processo. Depois veio a pandemia, eu fiz outro livro sobre entrevistas e tal. E fui convidado a fazer uma oficina dessa na escola Escolab de Couto, que é uma escola da prefeitura, que ela tem um turno alternativo. As crianças de todo o subúrbio ferroviário que estudam nas escolas, elas estudam no turno alternativo nessa Escolab, que é uma antiga, um clube do SESI, uma escola maravilhosa, que lembra muito Polivalente da minha infância. E nessa escola as crianças ficam no turno alternativo, fazem artes, fazem o TV de casa, né, a tarefa e tal. E eu fiz uma oficina com os professores e eles elaboraram um projeto também de autobiografia com essas crianças. E no ano retrasado eu fiz também um livro, concluí o curso com 60 crianças, foi maravilhoso. Ano passado a gente fez de poesia e esse ano tem um novo projeto aí, caminhando. As professoras lá da escola estão entusiasmadas para fazer mais um livro com essas crianças, que é uma experiência fantástica.
2: Marcos, fica à vontade para convidar o povo.
3: Pronto, é hoje às 17 horas no acarajé da Ana. Eu digo que é o melhor acarajé do mundo, porque se é o melhor acarajé de Salvador, vai ser da Bahia. Se é da Bahia, vai ser do Brasil. Se é do Brasil, mas é um acarajé delicioso, porque hoje em dia, eu não sei se eu estou ficando velho e rabugento, mas eu vejo os acarajés com o vatapá assim, amarelado, parece um creme, né? E Ana tem um acarajé no ponto, um abará no ponto, com... E o livro cartoneiro, a produção do livro cartoneiro é muito semelhante à produção da baiana de acarajé, porque é uma atividade que você faz meio solitária, não existe redes de baianas, né? Felizmente não existe. Então a baiana vai em São Joaquim, compra os produtos, vai em casa, bate, vai pro tabuleiro, monta o tabuleiro, frita e vai passar a maquininha e ainda lhe vende. Então o livro cartoneiro é um processo mais ou menos assim. Tanto é que amigos querem produzir, fazer livro, eu falei assim, olha, eu posso, a gente pode fazer, mas não tem um braço, a gente tem que e aí até tem a ideia de alguns escritores que querem a gente fazer uns mutirões pra ver se porque o problema do livro é a capa, né? Você tem que produzir aí talvez em forma de mutirão. Enfim, eu queria falar também de um livro que fez recentemente com o sogro de Josias Pires, que ele tinha 99 anos e dizia que o grande medo dele era ficar velho. E felizmente ele morreu sem ficar velho, ele morreu quase aos 100, bem, e porque na concepção dele ficar velho é perder a capacidade, perder o discernimento, né? Ele tinha muito esse discernimento. Ele fez um livro de memória maravilhoso, Josias pesquisou a história do Senhor do Bonfim e produziu um livro fantástico. Aí também, que um livro que tem 30 ou 40, eu fiz 40, 30, 40, mas é uma preciosidade para a família, entendeu? Que tá ali a memória, tá ali, enfim, é isso.
2: Marcos, muito obrigado pela vinda, sucesso com o lançamento e com o livro, saúde para você e para os seus.
3: Tá certo, 5 horas hoje no Acarajé da Ana, me brotas, como diz o título do livro de Nilson.
2: Meio-dia, 29 minutos. A cantora Raíssa Araújo se apresenta nesta sexta no Sesc Senac Pelourinho. Rafael Lopes.
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5: A cantora e multi-instrumentista Raíssa Araújo apresenta o espetáculo Raissarau, projeto iniciado em 2016, que explora diferentes linguagens da arte e se renova a cada temporada.
6: Ele é a união das artes, né? Uma interseção de artes, onde acontece poesia, dança, música. E ano passado começamos a edição do Salve a Bahia, onde a gente traz a nossa história, a nossa raiz, nossos compositores, nossos antepassados, né? Nossos ancestrais que vêm antes da gente. Então, carrega um repertório imenso.
5: Nesta edição, Raíssa Araújo recebe convidados especiais.
6: Eu vou estar acompanhada do meu grande parceiro, Denis Souza, que é também o diretor musical, que me ajuda nessa construção, nessas escolhas. Ele vai estar atuando dentro da harmonia do sarau. Vamos estar com Carolina Pepa, arrasando também, uma grande musicista, multi-instrumentista aqui da Bahia. E dentro dos convidados, temos Jaume, que também é um artista presente na nossa cidade, que através da malemolência baiana ele também constrói, né, esse canto baiano, essa saudação à nossa história, então tem tudo a ver com o evento. E também teremos regindo a poesia, porque é um movimento poético também, Lucas de Matos, meu grande parceiro também, desde o início desse sarau, né, a gente vem construindo junto histórias também.
5: A artista também se prepara para levar o Raissarau para Moçambique ainda neste ano.
6: Vai ser minha primeira viagem para a África, tô muito feliz, né, a gente fica com aquela expectativa de se ver, de se reconhecer e de se conectar ainda mais. Aonde eu vou poder, né, unir essas fontes de tanta riqueza e poder trazer para a Bahia essa história da África, né, em Moçambique, junto com o meu sarau que vou lá apresentar. Então essa soma, né, de culturas e que também soma com a nossa independência e que soma com a nossa história vai estar presente nas edições futuras.
5: O espetáculo Raissarau com Raíssa Araújo e convidados é nesta sexta-feira, às 7:30 da noite, no Teatro Sesc Senac Pelourinho. Os ingressos estão à venda na Simpla e na bilheteria do teatro a R$ 10 e R$ 20. Rafael Lopes para Educador FM.

A música Aquarela, de autoria de Toquinho, é a mais tocada nos últimos 5 anos no Brasil, segundo dados divulgados pelo Escritório Central de Arrecadação e Distribuição, o ECAD, como forma de marcar os 80 anos que o artista celebra hoje. A canção foi feita em parceria com Vinícius de Moraes, Guido Morra e Mushi e lidera o ranking do ECAD, que traz ainda obras como Tarde em Itapuã, Que Maravilha, Regra 3 e O Caderno, completando as 5 primeiras posições. Já na lista de músicas de Toquinho mais gravadas no país, as colocações são de Tarde em Itapuã, Aquarela, Que Maravilha, Regra 3 e Samba de Orli. De acordo com dados do ECAD, o artista tem 462 obras musicais e 1.164 gravações cadastradas na base de dados. O Toquinho, que foi um dos grandes parceiros do Vinícius de Moraes, né? Ele mesmo brinca com isso, que o Vinícius teve 3 grandes parceiros: Tom Jobim, o Carlos Lira e Baden Powell. E o pessoal falava assim, não, porque são os grandes parceiros do Vinícius, Pai, Filho e Espírito Santo, e que o Toquinho seria o Amém. Aí ele brinca com isso, falando, não, pelo menos eu sou o Amém, pelo menos eu tô lá. Mas ele também teve outras parcerias de peso, né? Por exemplo, Que Maravilha, uma parceria dele com o Jorge Benjó, por um acaso, assim, né? Uma música super bonita. E tem também o Caderno, né? Toquinho, quando se mexia, assim, quando se mete com músicas para as infâncias, nossa, vieram muitas coisas lindas, né? O Caderno, que é dele com o Mutinho, é uma música lindíssima, em que o eu lírico é um caderno tenta não ser esquecido, né, por uma menina que está se tornando mais moça e tal. E eu me lembro dele falar comigo uma vez que Chico Buarque, quando recebeu essa música para gravar, porque eram vários artistas participando desse álbum, Chico ia gravar essa música do Toquinho. E aí ele disse assim, mas eu não tô entendendo como é que é, eu sou o quê? Eu sou um caderno. Até o Chico entendeu o que era, né, essa música, enfim. Ficam aí as canções do Toquinho, que tá aí ainda se apresentando, lançando discos, né? Tá aí produzindo aos 80 anos. Meio-dia, 35 minutos, Multicultura no ar pela 107.5. E nossa ouvinte Carla mandando mensagem aqui. Tem uma nova gravação de Aquarela de Toquinho com Brown, que é lindíssima. Obrigado, Carla, não sabia. E agora a gente vai ouvir o finalzinho da música, porque esse final, é ou não é, Davi? Esse final... Esse solo de violão, eu falei até agora só para dar tempo de entrar o solo, bora ouvir.

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1: Meio-dia, 37 minutos. Brasil envia 350 mil doses de vacinas para a Venezuela como forma de apoiar ações de saúde depois do país ser atingido por terremotos. A carga enviada no último sábado reúne 100 mil doses do imunizante contra a febre amarela e 250 mil da vacina contra a raiva canina. Segundo o Ministério da Saúde, já foram encaminhadas mais de 7 toneladas de medicamentos e insumos. Supremo Tribunal Federal vai avaliar ações que pedem o fornecimento judicial de produtos derivados da cannabis pelo poder público. Os pedidos contemplam produtos sem registro sanitário, mas que já têm autorização sanitária ou autorização de importação. E as matérias vão ter repercussão geral, ou seja, vão gerar diretrizes para outras ações judiciais do tipo. Ainda não há data para o julgamento do mérito dos recursos. Secretaria do Meio Ambiente da Bahia inicia hoje a terceira etapa da Caravana Bahia Sem Fogo 2026, que vai percorrer até quinta-feira da próxima semana 7 cidades do norte do estado: Juazeiro, Casa Nova, Campo Alegre de Lourdes, Pilão Arcado, Centro-Sé, Sobradinho e Jeremoabo. As ações promovem mobilização social, oficinas, palestras e entrega de equipamentos para fortalecer prevenção aos incêndios florestais. Bahia goleia o Montevideo City Torque por 4-1 em amistoso na Fonte Nova do sábado. O jogador uruguaio Luca Andrade abriu o placar para o time de fora, mas o William José empatou ainda no primeiro tempo. Rodrigo Nestor balançou a rede duas vezes e Everaldo marcou o quarto gol do esquadrão. Dando sequência à intertemporada, o Bahia volta a campo domingo para pegar o Fluminense no Maracanã em mais um amistoso. Falando em futebol, ouvintes, claro, comentando, né, o que foi esse domingo para a seleção brasileira. Nosso ouvinte, cadê, rapaz? Nosso ouvinte Marival falando aqui, ó. Boa tarde, Renato. Vou sugerir à diretoria do Bahia a contratação do Vozinha. Pois é, Marival, né? O Vozinha, goleiro cabo-verdiano, que foi uma sensação, né? Nessa Copa. Diga-se de passagem, que diferença, né? A recepção que os cabo-verdianos receberam no seu país. E fico imaginando como é que vai ser com a seleção brasileira, né? Assimilar, né? Tudo que aconteceu ontem. Nosso ouvinte Jaci Pita dizendo que não tem nada a ver com isso, mandou mensagem dizendo aqui, ó, boa tarde, Renatinho, minha ressaca tá suave, sem dor de cabeça, vai Argentina, diz aqui nosso ouvinte Jaci. Falando nisso, a gente conversou mais cedo com o Juliana Lisboa, repórter da TVE, e eu convido você a escutar agora esse papo sobre este domingo, para dizer o mínimo, né, e lamentavelmente inesquecível.
2: Hoje, vindo aqui para o IRDEB, para a Educadora FM, eu avistei algumas sacadas de apartamentos com a bandeira da seleção brasileira e parecia coisa anacrônica. Algumas pessoas, por onde estão nos ouvindo, aqui pela 107.5, talvez tenham passado por bandeirolas em verde e amarelo do São João e que procuravam fazer uma dupla celebração pelo São João, que já passou, e pelo Hexa, que viria. A gente liga a TV e encontra uma série de propagandas de redes varejistas, das onipresentes e onipotentes Bets, aparentemente com espírito um pouco desatualizado, como se não tivesse acontecido o dia 5 de julho de 2026, ontem, quando o sonho do Hexa brasileiro para este ano ficou no chão. Para a gente tentar entender um pouco, colocar as ideias no lugar, eu convidei a repórter esportiva, a jornalista esportiva da TVE Bahia, Juliana Lisboa, que gentilmente atendeu aqui o nosso pedido. Juliana, boa tarde, obrigado por nos atender.
3: Oi, Renato, boa tarde para você, para todo mundo que acompanha a Educadora FM, o Multicultura. E difícil essa missão, tá? Difícil essa missão, eu ainda tô naquela ressaca, né? Do jogo, e muito mais do que do jogo, né? De toda essa expectativa que foi criada, né? Como você bem colocou, a seleção brasileira, mais uma vez, aquém do esperado. A gente pode até depois falar um pouquinho mais sobre até quão razoável era a gente ter essa expectativa mesmo de conquistar alguma coisa ainda nesse ciclo, né, em 2026. o quão realista seria isso, esperar. Mas a verdade é que a gente, desde que venceu uma Copa pela primeira vez, vai amargurar, né, esse maior jejum até voltar a levantar a taça Jules Rimet, né, a taça da Copa. E aí já terão se passado pelo menos 28 anos, né? O nosso maior jejum tinha sido de 24 anos, de 94, de 1970 até 94, e agora já teremos passado esse maior jejum que nós vivenciamos. E eu acho, Renato, assim, que para a gente analisar essa eliminação, que foi muito, muito sentida, muito sofrida também, a gente precisa tentar analisar um pouco do contexto que foi essa Copa do Mundo de 2026 para o Brasil. A gente volta, portanto, para 2022, e aí antes mesmo da Copa de 2022, que aconteceu no final do ano, diferentemente do que sempre acontece, né? Foi em novembro e dezembro no Catar. Em fevereiro, março, o técnico Tite, que era o nosso treinador na época, já tinha dito que não treinaria o Brasil após aquele Mundial. Então já se sabia que precisaríamos encontrar um novo treinador. Acaba a Copa, Brasil eliminado nas quartas de final, caindo para a Croácia. O Brasil fica sem técnico, sai o Tite, não chega ninguém. Ramon Menezes assume interinamente, não faz uma boa gestão. A partir daí, fica aquela coisa de já se pensar em trazer o Ancelotti, que estava no Real Madrid. Ele não vinha. Coloca-se Fernando Diniz, que é um técnico com uma proposta completamente diferente de Ramon Menezes, que assumiu interinamente, era um técnico das categorias de base. É um técnico que tem uma proposta completamente diferente do próprio Ancelotti. Ele também não fica muito tempo. Tenta-se Dorival Júnior, que é um treinador com uma proposta completamente diferente do Diniz, do Ramon Menezes e também do Ancelotti. Também não dura muito tempo. E aí é resgatado essa ideia de trazer o Ancelotti depois de uma mudança na presidência da CBF. Olha só quanta coisa aconteceu nesses 3 anos e meio. Aí nós tivemos 4 técnicos num período de 3 anos e meio. Nós tivemos mais técnico do que tempo. E o Ancelotti, um italiano, ele vem para cá, já tinha jogado com muitos jogadores brasileiros, conhecendo muito bem alguns dos nossos jogadores, mas ele não tinha a vivência disso tudo, do que a gente produz, do futebol brasileiro, do que é a CBF, do que é treinar uma seleção. Ele não tinha essa bagagem enquanto um dos treinadores mais vitoriosos do mundo. Então ele chega com barco já navegando, né, com o carro andando. E tivemos um ciclo com muitas lesões, com muitos problemas. Tivemos desfalques extremamente importantes, como o Éder Militão na zaga, né, e lateral direita, como o Rodrigo, que se lesionou, como o Estevão, como o próprio Wesley, que acabou sendo lesionado já nos treinamentos nos Estados Unidos. Já com a Copa rolando, tivemos Rafinha, tivemos também Paquetá, ou seja, assim, muitas coisas dando errado. Ainda assim, se a gente for analisar o que aconteceu diante da Noruega, o que fica muito claro para mim, Renato, é que, assim, esse Brasil foi um Brasil meio de catado. O que deu para fazer? O que deu para uma seleção que teve um ciclo muito errático, muito problemático, e que isso ajuda a escrever um pouco e descrever um pouco, né, o que foi esse Brasil em campo, um Brasil que oscilou muito, começou mal, deu uma reação, a gente achou que agora sim o Brasil estava se encontrando, um Brasil que estava se encontrando com a Copa já rolando. Então, o que o Ancelotti estava fazendo de erro e acerto estava dando certo até a hora que deu errado. Até agora, a hora que a leitura que ele fez e as peças que ele mudou no jogo não deram certo. e isso acontece.
2: Esse é um ponto muito curioso, né? Porque o que se falava muito era que, por exemplo, é um assunto
3: Sim.
2: incontornável, peço desculpas. O assunto Neymar, né? Uma das coisas que se discutia era que havia um acordo com o Neymar, ele não seria titular. E o que se discutia era que o Ancelotti iria usar o Neymar para dar quilometragem nos momentos em que o jogo tivesse meio ganho, né? Placares já favoráveis para dar
3: É
2: quilometragem.
3: como aconteceu diante da Escócia, né?
2: E o que aconteceu foi que ele entrou com o jogo ainda empatado e o Brasil no sufoco. O que é que você acha que explica isso?
3: Eu acho também, Renato, que é um momento assim do tudo ou nada e quero ganhar o jogo. Então, de certa forma, o que o Ancelotti acabou fazendo, não sei se essa foi a estratégia dele ou enfim. O Neymar, ele é um jogador de um drible curto, é um jogador que encontra espaços, é um jogador. Isso, assim, a gente pensando no eterno Neymar hipotético, né? Que foi o Neymar que a gente não sabia como se apresentaria nessa Copa do Mundo, que ele veio lesionado. E era um dos pré-requisitos, né, do próprio Ancelotti nas coletivas de imprensa antes da convocação, de que todos os jogadores que fossem convocados estivessem aptos a jogar, estivessem fisicamente aptos para jogar. E o Neymar foi convocado. E constatou-se uma lesão, e mesmo assim a convocação dele foi mantida. E aí ele foi tentando ganhar ritmo ao longo, primeiro se recuperar, tratar a lesão, se recuperar, ganhar ritmo para poder entrar os 90 minutos. E antes mesmo dessa partida contra a Noruega, o Ancelotti disse que ele tinha condições de jogar 90 minutos. Então foi uma decisão do próprio Ancelotti não colocá-lo como titular. O que eu vejo aqui nos 30 minutos finais dessa partida, né, 25 minutos finais da partida, ele coloca primeiro o Endrick, que era um xodó da torcida brasileira, e é um jogador que muita gente já pedia para entrar, e ele estava até criando chances, ele teve momentos, ele teve um gol desperdiçado cara a cara com o goleiro, e eu acho que o próprio Ancelotti pensou assim, cara, eu preciso colocar aí todas as minhas cartas, né? Então, já coloquei um jogador que a torcida gosta muito. Então, vou colocar outro jogador também que pode resolver. É um cara que tem uma habilidade técnica inegável. Então, pode ser que ele consiga também trazer algo a mais. O grande problema para mim é que quando ele faz isso, ele coloca Neymar e ele muda um pouco o setor onde o Endrick estava jogando, ele fica mais à direita. Ele coloca sobre o Endrick uma necessidade de cobrir o corredor. Porque ali você precisava também marcar os jogadores da Noruega para que eles não tivessem uma facilidade muito grande de subir até a área e fazer os cruzamentos, que é tudo que eles querem, né? Eles são muito altos, tem o Haaland, que é um grande jogador, que não precisa de muitas coisas para conseguir fazer gols, como ficou muito comprovado com esse jogo contra o Brasil. E aí você teve uma desconfiguração no meio-campo, que o próprio Ancelotti tentou consertar, e no que ele tenta consertar, o Brasil completamente desconectado, abre muitos espaços, espaços que não estavam acontecendo até essa segunda mexida, quando entra o Neymar, quando entra também o Ederson, e aí o jogo se desconfigura. Eu acho que o Brasil, ele acaba caindo muito por tentar segurar a Noruega e não tentar ganhar o jogo. Acho que teve muita passividade na marcação e pouca proatividade num ataque que precisava ser mais protagonista, porque criou chances, teve pênalti perdido, teve chance no primeiro tempo, pelo menos duas chances, e essa muito clara que o Endrick perde também. Então, foi um Brasil que, apesar do gol que o Neymar consegue fazer, né, convertendo o pênalti, eu acho que é um gol melancólico que marca o fim da carreira de Neymar enquanto jogador de camisa 10 da seleção brasileira, de uma forma muito triste, porque ele faz um pênalti, um gol irrelevante para o jogo, porque já estava finalizado, e caindo em provocação de goleiro, depois fazendo confusão, depois da partida. Não acho que esse era o tipo de protagonismo que se esperava do Neymar, se é que ele tivesse algum tipo de protagonismo nessa Copa, não era esse que a gente esperava, e acho que não era esse que o fã do futebol do Brasil esperava também. Um momento triste.
2: O que esperar disso que a gente imagina que vai ser o próximo ciclo, Juliana?
3: Eu espero que não pensem em mudar o treinador. acho que é uma cultura que a gente faz, que a gente tem aqui no Brasil e que é o mais fácil a se fazer. A culpa é do treinador, tira o treinador, troca tudo. Imagina a gente fazer isso tudo de novo. Eu acho que o problema não é o Ancelotti. Eu acho que o problema é a gente tentar mudar as coisas com o carro andando. Eu espero que agora, com mais 4 anos, e agora 4 anos completos, a gente tenha já uma liberdade um pouco maior desses jogadores muito identificados com a seleção brasileira, como, por exemplo, o Neymar, e que a gente possa olhar para outros jogadores que possam se desenvolver nas mãos do próprio Ancelotti, criando uma identidade para o Brasil, criando uma forma muito específica de jogar e tendo um pouco mais de intimidade com o nosso jeito de fazer futebol. Ele já tinha dado essas indicações quando ele estava testando jogadores, quando ele chama jogadores muito jovens, por exemplo, o Rayan, Endrick. Ele falava muito do Estevão, do Rodrigo também, o Rodrigo inclusive que jogou com ele no Real Madrid, junto com o Vinícius, que deve ser mantido também para essa, como uma espinha dorsal para a próxima Copa do Mundo, e outros jogadores também que vão ter mais minutagens, né, como os próprios goleiros, né, o Hugo Souza, o Bento. Então acho que a gente pode ter jogadores mais jovens ganhando a confiança do Ancelotti nesse próximo ciclo, e que a gente tenha um ciclo um pouquinho mais tranquilo, né, para que ele consiga trabalhar e a gente voltar a sonhar com o Hexa, mas um Hexa um pouquinho mais construtivo, sabe, sem tantas oscilações, Renato. Acho que é por aí.
2: Juliana Lisboa, repórter esportiva da TV, muito obrigado por falar aqui ao Multicultura. Saúde para você e para os seus.
3: Obrigada, saúde para todos nós, é o que a gente precisa depois de um fim de semana aí com tantas lamentações, Renato.
1: Agora, meio-dia, mais 54 minutos e tome reclamação, né? Nosso ouvinte Décio, o Antônio, falando aqui, futebol mundial é uma verdadeira máfia, desde a Copa de 94 que eu não torço para a seleção brasileira, não porque o Brasil não mereça, é por causa da máfia no futebol, só tem pilantra. O nosso ouvinte aqui, Antônio, soltou os cachorros aqui em relação a essa situação trágica, assim, né, que viveu o futebol brasileiro. Na verdade, não é de ontem, né? Uma situação que já vinha se formando, como bem explicou aqui Juliana Lisboa, né? Uma coisa que já vinha se formando há algum tempo para a seleção, com uma série de situações turbulentas. Mais ouvinte mandando mensagem pra gente pelo 997317762, o Paulo falando aqui, prestando contas do multibalaio da última sexta-feira, declaro que a peça A Pediatra é surpreendente. Infelizmente, eu não pude ir pro Arraiá do Ilê Aiê por causa de conflito no horário. Ao longo desta semana, usarei os ingressos para o cinema e informo também que estou gostando muito do livro do Mário Cravo. Pois é, gente, o Mário Cravo tem um livro de poesia e a gente colocou para jogo, né, no balaio na semana passada e acabou caindo nas mãos do nosso ouvinte Paulo, que ganhou um dos balaios da sexta-feira passada. Meio-dia, 56 minutos, Centro Universitário de Cultura e Arte da Universidade Estadual de Feira de Santana convida representantes dos bandos para a reunião preparatória do Bando Anunciador 2026. O objetivo é alinhar com a comunidade o percurso do cortejo e questões de segurança definidas em parceria com os órgãos públicos, além de orientações gerais para participação e construção coletiva da festa que acontece domingo. A reunião vai ser às 18h30, hoje, na Sala 5 do Cuca, em Feira de Santana. Meio-dia, 56 minutos.
0: O curta-metragem O Velho Rei, lançado...
1: Meio-dia, 56 minutos. Vamos saber o que vai rolar hoje no especial das 6, a sua hora do rush. Quem sabe fique um pouco mais leve, né? Até porque a gente precisa de uma hora do rush bem mais leve depois desse domingo. Agora, meio-dia, mais 57 minutos.
0: Em 2013, já.

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Salve! Hoje é segunda-feira, dia 6 de julho de 2026. Seja sempre muito bem-vindo, bem-vinda a 107.5. Eu sou o Moacir Mota e apresento para você a partir de agora o programa que você ouvinte faz. É o Toca Aí, que você faz através do nosso WhatsApp, que é o 999-64-1908, pedindo a sua canção predileta dentro da nossa programação. 999-64-1908 é o nosso WhatsApp. Toca Aí de segunda a sexta, 1 da tarde. Tem reprise aos sábados e domingos, às 6:30 da manhã. Agora 1:04, a gente começa o Toca Aí dessa tarde. Bom início de semana para você, com a voz maravilhosa da Gal Costa na canção do Caetano Veloso, Força Estranha. O pedido é do nosso ouvinte, o Péricles Pimentel. Péricles, bem-vindo. Ótima tarde. Você pediu, a gente atende. Força Estranha, Gal Costa.

Programa Toca aí, o pedido do nosso ouvinte que mora na Jaqueira do Carneiro, Julival. Julival, boa tarde, bem-vindo. O Julival pediu Jorge Vecilo, Sensível Demais. Teve também o Nilton de Abrantes. Nilton, tudo bom? Elton John, na canção Your Song, e a Rafaela, de Feira de Santana. Rafaela, boa tarde. Luz do Sol, de Caetano Veloso, na voz de Xande de Pilares. Esse é o programa Toca aí, programa que você faz, seu ouvinte da 107.5, pelo nosso WhatsApp, o 999-64-1908. Uma mensagem de áudio de no máximo 15 segundos, com seu nome, qual bairro e cidade que você fala, e se você quiser, fique à vontade, pode dedicar para alguém, tá bom? 999-64-1908. Próximo pedido de Piatã, a Maria Costa. Maria, tudo bom? Boa tarde, a Maria pediu Luiz Gonzaga, Siri Jogando Bola, e também Macapá, composição do Luiz, Zé Dantas e Humberto Teixeira.

e família educadora, Giovanni Taxista. Hoje eu quero ouvir Acabou com Ricardo Chaves e oferecer a todos os torcedores que acreditou na nossa seleção.

Fechando o Toca aí de hoje, o pedido do nosso ouvinte que mora na Federação, o Itamar. Itamar, boa tarde, tudo bem com você? O Itamar pediu Max Priest, Grooving the Midnight. Antes teve Marina Lima, Eu Não Sei Dançar. O pedido da Miralva, que mora na Santa Cruz. Miralva, boa tarde. Pessoal, obrigado pela participação de vocês no Toca aí de hoje. A gente volta amanhã, à 1 da tarde. Seu pedido chega pelo 999-64-1908, mensagem de áudio de no máximo 15 segundos, com seu nome, qual bairro e cidade que você fala, tá bom? Obrigado por sua participação, a gente se encontra amanhã no Toca Aí, mas você continua ligado na programação da Educadora, vem aí a Sonosfera e o melhor da música popular brasileira para você.

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7: Para você, um bom início de semana, 20 minutos para as 2 horas. João Bosco, de João e Aldo Blanc, Casa de Marimbondo.

Educadores Davi Moraes, na massa de Davi Moraes, Jerônimo de Rodrigo Moraes, Gabi, e teve também Sonho de Verão, Max de Castro, dele, Nelson Mota. Faltando 5 minutos para as 2 horas, tem Anne Gonzaga. Amanheceu, de Anne Gonzaga.

0: Educadores Josiara, Tana Mulher, de Alain Tavares e Carlinhos Brown, teve Yane Gonzaga, Amanheceu, composição de Yane Gonzaga.
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1: Muito bom saber que você sintoniza Educadora. Seja bem-vindo. Um bom início de tarde para você. Eu sou o Moacir Mota. Ficamos juntos até as 4, agora 2:03. Curumim, vestido de prata de Paulinho Boca de Cantor.
2: Vamos ver.

encontro do Carlinhos Brown com a cantora Marvila, Rua R de Carlinhos e Pierre Onassis, Ana Paula Buquerque, Capela da Ajuda, Geraldo Matheus e Dadinho e Roger, 100% samba de Roger e Arlindo Cruz. Olha, quinta-feira, dia 9 de julho, a cantora e compositora Ana Veloso se apresenta no projeto Quinta Brasileira, levando música popular e jazz ao centro de Salvador. O show da Ângela acontece no Velho Espanha, nos Barris, às 7 da noite de quinta-feira, 9 de julho. 12:18, Los Cebosos Postizos, Quero Esquecer Você, de Jorge Lima.

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1: Ótima tarde para você, agora 2h34 do Rio Grande do Norte. A gente traz a Juliana Linhares, Tareca e Mariola, de Petrúcio Amorim.
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Na tarde da educadora Karina Burr, Plástico, Bolha de Karina, Larissa Caldeira, Fuxico, Didi Oliveira e Didi Araújo, teve Mariana Aidá, Dela e Nuno Ramos, Caia na Risada. Agora faltam 10 minutos para as 3 horas. Márcia Castro, Beijo, Zé, Dela e Arruda.

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Essa cantora Nara Couto, Lamento, de Gileno Félix e Lázaro Matumbi. Margarete Menezes, de Paulinho do Reco e Cuiuba, Negurume da Noite, Galvão Filho, Corrente de Areia, de Galvão e Enoque Domingo. Agora 3h17, olha, quinta-feira, dia 9 de julho, o cantor e compositor Tarcísio Santos se apresenta no projeto Quinta Brasileira, levando música popular e jazz ao centro de Salvador. Tarcísio se apresenta no Bar Velho Espanha, que fica nos Barris, às 7 da noite. Agora tem Sérgio Mendes com seu Jorge Maracatu Atômico, de Nelson Jacobina e Jorge Maltner.

Belgian Brothers, Donde Estás Maria de Ebles Alvarez, Lombreta Achando a Lua de Marcos Cupertino e Saulo Duarte, A Unidade, Flores pelo Ar de Saulo Duarte, 3:29.

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1: Ótima tarde, agora 3h33, tem Erasmo Carlos com Russo Passapusso, dane-se de Erasmo e Arnaldo Antunes.

Educador e Nação Zumbi, Cicatriz de Jorge do Peixe, Dengue, Lúcio, Lívia Neri, Coração Cometa de Lívia Neri, Tulipa Ruiz, Físico de Tulipa e Gustavo Ruiz. Uma ótima tarde para você. 3h46, Silvana Estrada, para salvar os destinos de Silvana e Alex Lozano.

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Muito boa tarde para você que sintoniza comigo, Educador FM 107.5. Boa tarde, eu sou Luciana Lucena, fico com você até as 7 da noite. Hoje, segunda-feira, dia 6 de julho. Nosso Brasil está de volta. Eu sei que tem muita gente triste, mas não fique não, porque tem música boa rolando, semana nova começando, a gente curtindo a Sonosfera, então é só beleza, é só alegria. Vamos chegando com Simoninha, aqui é o país do futebol. A música é de Milton Nascimento e de Fernando Brant, Simbora.

Nas Águas, música de crioulo que ele cantou agora pra gente na sua Sonosfera Educadora 107.5. Mas teve também Ifá Afrobeat com Ok Odile cantando Afro Woman de Ifá e Ok Odile. João Donato trouxe pra gente The Frog, o sapo de João Donato e Caetano Veloso. Agora 4h20, você que curte arte, cultura, educação, informação sempre pronta para você, não pode perder o Multicultura de segunda a sexta ao meio-dia aqui na sua Educadora FM. Vamos seguindo então com o Vitrolab, eles cantam Bicho de Sete Cabeças, música de Geraldo Azevedo, Zé Ramalho e Renato Rocha.

Esse foi o conjunto Cucamonga, Tô na Moda, de Cucamonga. A trupe poligodélica cantou pra gente Meu Painho HD, de Alvim Ferreira, e Totonho e os Cabra, na autoral Tenente Jeff.

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1: 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Voltamos à Sonosfera Educadora. Agora são 4h37 e você sintoniza comigo 107.5 Educador FM. A Sonosfera traz pra gente Mombojó com Amor Que Vai, de Alceu Valença.

Essa foi Alice Caymmi na parceria de Raquel Reis, cantando Desfruta, de Raquel Reis. Teve também Roça Sound na parceria da Orquestra Reggae de Cachoeira, cantando Não Se Envolve. E ainda Cabroeira, com Doce de Coco, de Fred Guimarães, Arthur Pessoa e Léo Marinho. Agora 4:52. 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Agora vamos seguindo. Sonosfera traz Becky, Devil's Haircut, de James Brown, Phil Cutler e John King.

Você curtiu aqui na Sonosfera Bagunça, música do encontro de Bárbara Eugênia e Zé Cabaleiro. Teve também Bagun com Fitec, Lisca Veria, A Lua que Foi Meu Lençol, de Bagun. E ainda Cidadão Instigado com O Cabeção, de Fernando Catatau.

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1: Confira a hora com a gente aqui na Educadora FM, 5 horas, 13 minutos, e a Sonosfera vai seguindo sua tarde, finzinho de tarde já, e traz pra gente Jorge Ben cantando Ponta de Lança, a Ponta de Lança africano de Jorge Ben.

Você curtiu aqui na Sonosfera Irã com Tom Veloso cantando Gosto de Quero Mais, de Irã. Teve também Gabi Ferruz e Cinho Cirqueira com a música Linda Assim, de Beto Wilson. Seu Pereira e o Coletivo 401 trouxeram pra gente a composição Meio Fio, de Jonatas Pereira Falcão. Agora 5 horas 29 minutos. E vamos pra dica musical pra você que sintoniza aqui com a gente 107.5. No sábado, dia 11 de julho, a cantora Jani participa do Rock BA4. Acontece no estacionamento do Centro de Cultura Adonias Filho, em Itabuna. Acontece a partir da 1 da tarde. Anote aí, vá conferir se estiver indo para Itabuna. Se estiver ouvindo, escutando a gente daí de Itabuna, já anota aí na agenda. 5 horas, 29 minutos. Vamos seguindo a Sonosfera com Ney Matogrosso. Eu quero é botar meu bloco na rua. Música de Sérgio Sampaio.

0: Você curtiu com a gente Bomba Estéreo, Soledade, Elizabeth Rodrigues, José Castilho e Lido Pimenta. Também teve Santo Sete com Casa, de Robson Carvalho e Aldemir Cameron. E Machado Júnior com Soul Música, de Machado Júnior. Vamos no intervalo rapidinho, eu volto já já.
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1: 5:46, Sonosfera volta trazendo Lucas Santana, que canta Faixa Amarela, de Beto Gago, Jessé Pai, Luiz Carlos e Zeca Pagodinho.
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Essa foi Marina Sena com Santa Marta, cantando Doçura, de Marina Sena, André Oliva e Benito Munhoz. Teve também Tícia na autoral Salsite e Tagore com Barra de Jangada, de Tagore. Agora deixa eu falar para você, agora, 6 horas pontualmente, daqui a pouquinho, 6:30, tem o especial das 6. E hoje você vai conferir mais um programa

Você curtiu comigo Zé Cabaleiro, outra canção do exílio de Zé Cabaleiro. E teve também Rony Jorge, Os Ladrões de Bicicleta, com Jussara Silveira cantando Coragem, de Rony Jorge. Chico Limeira, na autoral Imprópria. E um intervalinho que eu vou bem rápido, mas volto já. Fica aí.

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0: Voltamos à Sonosfera Educadora. E agora, no iníciozinho da noite, 6:19, a gente vai seguir com a Sonosfera, agora trazendo Farofa Carioca, a Carne, de Marcelo Yuca e Ulisses Capelletti.
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0: Você curtiu aqui com a gente na Sonosfera Educadora, Amor que Benze, música de Suede Nunes, aqui interpretada por Suede. Patrícia Solis cantou Vê Só, de Patrícia e Marcelo Cavalcante. Agora 6:30 e vamos de dica musical para você. Ângela Veloso, artista, se apresenta no projeto Quinta Brasileira, levando música popular e jazzística ao centro de Salvador. O show acontece no Velho Espanha, Bar nos Barris, às 7:00, quinta-feira, 9 de julho. Anote aí, vá fazendo sua semana musical, que a gente vai dando dica boa para você. E falando de dica boa, hoje, no especial das 6, a gente vai conferir mais um programa da série Festival Educadora, com destaque para as músicas vencedoras da 5ª edição do concurso que aconteceu lá em 2007. Pois é, vale a pena relembrar. Fique com a gente. Depois do intervalo, tem especial das 6, não saia daí não. Eu agradeço a sua companhia aqui na escuta da boa música da Sonosfera. Eu sou Luciana Lucena, sei que você vai seguir com a gente, então um beijo grande, a gente se vê amanhã, no mesmo horário, às 16:00. Beijo!
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Olá, ouvinte da Educadora FM. Está começando o especial das 6 com a série Festival Educadora. Eu sou Pedro Augusto Dias, compositor, arranjador, instrumentista e professor da Escola de Música da UFBA. Fui convidado pelo programa para apresentar as canções vencedoras na 5ª edição do Festival de Música Educadora FM, realizado em 2007, quando eu participei como jurado. Para começar o programa, vamos conferir a música que venceu na categoria Melhor Arranjo, que é Festa no Vilarejo, composta e arranjada pelo compositor Marquinho Carvalho. Na minha opinião, Marquinho é um dos mais interessantes compositores e arranjadores da Bahia, e não só da Bahia, e possuidor de uma intuição muito refinada para a orquestração e para a harmonia. Festa no Vilarejo nos leva a uma bela viagem emocional e cheia de amor ao Nordeste e cheia de caminhos harmônicos interessantíssimos que transcendem o vilarejo com sua linguagem sofisticada, tudo com a ajuda da voz de timbre especialíssimo de Rai Gouveia. Vamos ouvir.

com nada menos que 792 canções escritas, aquela quinta edição do festival deu trabalho para a comissão julgadora, formada, além de mim, pelo saudoso e querido Moisés Gabriele e pelos também queridos Tom Tavares, Arnaldo Almeida e Luciano Caruso. Naquele ano, a cantora e compositora Cláudia Cunha levou para casa o prêmio Melhor Intérprete Vocal do Ano, com sua canção No Girar de Alice, um baião maracatu sofisticado que fala sobre maternidade e infância, interpretado com a precisão vocal e a doçura típicas de Cláudia Cunha.

Olá, ouvinte da Educador FM. Eu sou o Pedro Augusto Dias, compositor, arranjador e instrumentista, com a série Festival Educadora. Estou no programa de hoje apresentando as canções vencedoras na 5ª edição do Festival de Música Educadora FM, realizada em 2007. Agora vamos ouvir o pianista Danilo Santana, premiado na categoria Melhor Intérprete Instrumental com o tema Francamente Número 2, de Atahualpa Meirelles. Atahualpa é um importante compositor e baixista no cenário da música instrumental baiana, fundador do saudoso grupo Opera Noia. Nessa composição, o piano do exímio Danilo Santana tem papel proeminente, expondo o tema e improvisando com fluência sobre a base de baixo e bateria. Vamos ouvir.

Festival Educadora é sem dúvida um dos mais importantes eventos da música na Bahia. Além de revelar e incentivar alguns dos melhores talentos daqui, a cerimônia de premiação sempre é uma celebração digna de nota e um espetáculo muito rico, que sempre homenageia grandes nomes de nossa música. Naquele ano, o homenageado foi Assis Valente, que teve algumas de suas canções interpretadas por Carlinhos Cor das Águas, Márcia Short, Lala Carvalho e Andréa Costa Lima, acompanhados pelo grupo Jacarandá. A cerimônia é transmitida ao vivo pela Educadora FM e pela TVE Bahia. Agora vamos ouvir o gostoso samba-choro Caminho de Casa, com o excelente guitarrista e bandolinista Ricardo Marques, que venceu na categoria Melhor Música Instrumental. E na sequência, a criatividade da cantora e compositora Manuela Rodrigues, com a autoral Neurose, que leva o prêmio de Melhor Música com Letra na 5ª edição do Festival de Música da Educadora FM. Vamos ouvir.

0: Esse foi o especial das 6 de hoje, que destacou as canções vencedoras na 5ª edição do Festival de Música Educador FM. Eu sou Pedro Augusto Dias, compositor, arranjador, instrumentista, e estive aqui no programa apresentando mais uma edição da série dedicada a esse precioso festival. Eu aproveito para agradecer pelo convite, foi um prazer estar aqui com vocês, muita paz a todas e todos, e até breve.
1: 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Comente, curta e siga a Educadora FM nas redes sociais para ficar por dentro das atrações do programa. 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Eu sou Leto Vieira, obrigado pela companhia e até o nosso próximo encontro.

0: Brasília, 19 horas.
1: Está no ar a Voz do Brasil. As notícias do governo federal que movimentaram o país no dia de hoje.
2: Olá, boa noite.
0: Boa noite para você que nos acompanha em todo o país.
2: Segunda-feira, 6 de julho de 2026.
0: Vamos ao destaque do dia na Voz do Brasil.
2: Estudantes podem se inscrever a partir de amanhã no ProUni, o programa Universidade para Todos.
0: A iniciativa seleciona quem busca uma vaga em uma instituição privada de ensino superior. Gabriela Noronha.
3: Para participar, o estudante deve ter cursado ensino médio em escola pública ou como bolsista integral em escola privada.
2: Imunização contra o HPV. Jovens de 15 a 19 anos podem se vacinar até dezembro.
0: Deve ser vacinado quem não recebeu o imunizante na idade recomendada ou não possui registro de vacinação. Nazi Brum.
4: A vacina também está disponível para grupos específicos, como pessoas vivendo com HIV, transplantados, pacientes oncológicos e usuários de PrEP, a profilaxia pré-exposição ao HIV.
2: Canal oferece escuta a jovens de forma humanizada.
0: Pode falar. Adolescentes podem receber de forma gratuita atendimento em saúde mental por meio de plataforma digital. Edinaldo Júnior.
5: A rede Pode Falar é um canal gratuito e anônimo que pode ser acessado pelo celular.

0: integrais e parciais em instituições privadas de ensino superior. Duas vezes ao ano são abertas as inscrições para a seleção de bolsistas. E quem quiser concorrer a uma vaga nesse segundo semestre deve ficar de olho nos prazos. As inscrições começam nesta terça-feira e vão até sexta-feira, dia 10 de julho. Para participar, o candidato precisa ter concluído o ensino médio, participado das edições de 2024 ou de 2025 do Enem, obtido no mínimo 450 pontos na média das 5 provas do exame e nota maior do que zero na redação. Além disso, segundo o edital, o estudante deve ter cursado o ensino médio em escola pública ou como bolsista integral em escola privada. Para obter uma bolsa integral, a renda familiar bruta mensal por pessoa deve ser de até um salário mínimo e meio. Já para as bolsas parciais, a renda familiar bruta mensal por integrante da família não pode ultrapassar 3 salários mínimos. Lembrando que professores da rede pública têm regras específicas de isenção de renda para licenciaturas. O resultado da primeira chamada será divulgado na próxima semana, em 15 de julho, enquanto a segunda chamada está prevista para 5 de agosto. As inscrições são gratuitas e devem ser feitas exclusivamente pelo site acessounico.mec.gov.br/ProUni. Gabriela Noronha para a Voz do Brasil.
1: E as inscrições para a Prova Nacional Docente 2026 foram prorrogadas até o dia 10 de julho.
2: O novo prazo também vale para solicitações de atendimento especializado e para o uso do nome social.
3: Para efetivar a inscrição, o candidato deve pagar a taxa de R$ 85,00 até o dia 14 de julho. Essa também é a data em que será divulgado o resultado das solicitações de atendimento especial. Em caso de negativa, os recursos podem ser apresentados pelos candidatos até 16 de julho. A aplicação da prova está mantida para o dia 20 de setembro e o resultado final será divulgado em 15 de dezembro. O exame é composto por duas partes, sendo uma voltada para a formação geral docente e outra para questões específicas de 21 áreas da licenciatura. A Prova Nacional Docente tem o objetivo de avaliar a formação dos profissionais que estão concluindo cursos de licenciatura em todo o país. Mas o resultado também pode ser usado como parte de processos seletivos em concursos públicos para a contratação de profissionais de educação básica. Priscila Machado, para a Voz do Brasil.
1: As inscrições para a Prova Nacional Docente devem ser feitas pela internet no endereço pnd.inep.gov.br.
2: E as inscrições para o Fundo de Financiamento Estudantil, FIES, do segundo semestre de 2026, abrem entre os dias 14 e 17 de julho.
1: Nessa etapa, o programa oferece mais de 44 mil vagas para estudantes que desejam financiar cursos presenciais em faculdades particulares.
2: Para participar, o candidato precisa ter feito o Exame Nacional do Ensino Médio a partir de 2010, alcançado média mínima de 450 pontos nas provas, sem zerar a redação e comprovar renda familiar de até 3 salários mínimos por pessoa.
1: O resultado da seleção vai ser divulgado em 30 de julho.
2: A inscrição para o FIES é gratuita e deve ser feita exclusivamente pela internet, no Portal Único de Acesso ao Ensino Superior, em acessounico.mec.gov.br.
1: A campanha de vacinação contra o papilomavírus humano foi prorrogada até o dia 31 de dezembro.
2: O público-alvo são adolescentes e jovens de 15 a 19 anos e pessoas de grupos prioritários.
1: O imunizante está disponível nas unidades básicas de saúde de todo o país.
4: O objetivo da campanha é alcançar pessoas que não foram imunizadas na faixa etária recomendada ou que não possuem registro vacinal. O esquema previsto no calendário nacional de vacinação é indicado para meninas e meninos de 9 a 14 anos. Na estratégia de resgate, adolescentes e jovens de 15 a 19 anos poderão se vacinar de graça até 31 de dezembro, como explica Éder Gatti, diretor do Departamento do Programa Nacional de Imunizações.
5: A vacina ela é recomendada para pessoas de 9 a 14 anos na rotina. Só que tem pessoas que já hoje estão com 15, 16, 17, 18, 19 anos que não foram vacinadas. Então nós demos a oportunidade dessas pessoas colocar a vacinação em dia.
4: A vacina também está disponível para grupos específicos, como pessoas vivendo com HIV, transplantados,

0: pacientes oncológicos e usuários de PrEP, a profilaxia pré-exposição ao HIV. O papilomavírus humano, HPV, é uma infecção sexualmente transmissível e está associado a diferentes tipos de câncer, como os de colo do útero, boca e garganta. Após o encerramento da campanha em dezembro, a vacina continuará sendo oferecida de graça a crianças e adolescentes de 9 a 14 anos e grupos específicos. Os demais deverão ser vacinados em clínicas particulares. Reportagem Nazi Brum.
1: Atenção, médicos de todo o país. Estão abertas as inscrições para edital de contratação de especialistas para o SUS.
2: Ao todo, são disponibilizadas 1.138 vagas imediatas, que abrangem 309 municípios nas 5 regiões do país.
1: Entre as especialidades, a área de anestesiologia lidera a oferta de vagas com 290 no total.
2: E as demais estão distribuídas entre ecocardiografia, cirurgia geral, endoscopia digestiva, colonoscopia e oncologia clínica.
1: As inscrições devem ser feitas pela internet na plataforma da UNASUS, no endereço acesso.unasus.gov.br.
2: Cada 10 estudantes de 13 a 17 anos se sentem tristes sempre ou na maioria das vezes.
1: E 18,5% dos jovens pensam que a vida não vale a pena ser vivida. É o que aponta o IBGE.
2: Para criar um espaço de escuta e encaminhar esses adolescentes ao atendimento psicossocial no SUS, os jovens contam com a rede Pode Falar.
3: Um canal de escuta acolhedora e sem julgamentos. Essa é a rede Pode Falar, que atende adolescentes e jovens de 13 a 24 anos em emergências psíquicas e emocionais. De acordo com o IBGE, 3 em cada 10 estudantes de 13 a 17 anos se sentem tristes sempre ou na maioria das vezes. 42,9% dos alunos responderam que se sentem irritados, nervosos ou mal-humorados por qualquer coisa. 18,5% pensam sempre ou na maioria das vezes que a vida não vale a pena ser vivida. Os dados são da Pesquisa Nacional de Saúde Escolar, divulgados esse ano. A Rede Pode Falar é um canal gratuito e anônimo que pode ser acessado pelo celular de maneira fácil, rápida e simples. A vice-coordenadora Marina Oliveira fala sobre a importância do projeto.
4: Ele usa a internet, né? Usa a possibilidade do online para chegar a adolescentes do Brasil inteiro e, ao mesmo tempo, ele facilita a escuta acolhedora desses adolescentes jovens, né? Por ter esse sigilo e essa coisa anônima garantida, ela fica muito mais à vontade para se abrir.
3: Atualmente, 20 instituições compõem a rede Pode Falar em todo o país. As equipes de atendimento são formadas por estudantes de graduação de diversas áreas do conhecimento que são supervisionados por docentes. Todos eles passam por um processo contínuo de formação em saúde mental. Lucas Bonfim, de 31 anos, é um dos atendentes. Estudante de engenharia química na Universidade Federal de Sergipe, ele integra a equipe desde o início deste ano. Mesmo o curso não sendo da área da saúde, ele acredita que o trabalho complementa a sua formação e fala sobre a importância da experiência de escuta.
5: O objetivo do projeto realmente é escutar, a gente conseguir acolher e escutar o que a pessoa tem a falar.
3: A Rede Pode Falar funciona como uma espécie de porta de entrada digital para o atendimento psicossocial do SUS, como explica o diretor do Departamento de Saúde Mental, Álcool e Outras Drogas do Ministério da Saúde, Marcelo Kimati.
6: Ele pode criar uma porta de entrada da mesma forma que a gente criou com pessoas com problemas com jogos e apostas, que ela é feita em pequena escala, mas que ele é muito bem avaliado, ele é muito bem sucedido onde ele é aplicado, e articular isso à rede de atenção psicossocial.
3: A Rede Pode Falar está disponível pelo site podefalar.org.br e também pelo WhatsApp ou Telegram. Com locução de Edinaldo Júnior, reportagem Luciana Colares de Holanda.
1: O telefone para atendimento no WhatsApp é o 61996608843.
2: E no Telegram, o nome de usuário é @podefalar.
1: Está disponível na plataforma da Universidade Aberta do SUS, curso em saúde de populações expostas a agrotóxicos.
2: A formação é feita à distância e voltada a profissionais do Sistema Único de Saúde e a demais interessados no tema.
1: O curso reúne conteúdos sobre vigilância em saúde, incluindo identificação e monitoramento de situações de exposição a agrotóxicos.
2: As inscrições podem ser realizadas diretamente na plataforma da universidade no endereço unasus.gov.br.
1: muita gente, viajar de avião pode ser sinônimo de comodidade, mas...
2: Mas, para outras pessoas, o transporte aéreo pode resultar em muita dor de cabeça.
1: Por isso, a Agência Nacional de Aviação Civil criou uma plataforma para registrar reclamações sobre serviços prestados pelas empresas aéreas.
7: Quem precisar registrar uma reclamação sobre serviços prestados por empresas aéreas pode utilizar a plataforma NAC Passageiro. O acesso é feito com uma conta gov.br e permite enviar manifestações à Agência Nacional de Aviação Civil, ANAC, acompanhar o andamento do atendimento e avaliar a resposta apresentada pela empresa. Durante o processo, a reclamação é encaminhada à companhia aérea, que responde ao passageiro dentro do prazo previsto pela regulamentação da ANAC. O sistema também permite a troca de informações entre as partes até a conclusão do atendimento. Além do registro de reclamações, a plataforma disponibiliza um painel público com indicadores sobre o atendimento das empresas participantes. Os usuários podem consultar informações por companhia aérea, período e nacionalidade da empresa, além dos assuntos mais frequentes registrados pelos passageiros. Dilson Santa Fé, para a Voz do Brasil.
2: Cidadão pode conhecer mais sobre seus direitos na hora de ir às compras.
1: A Secretaria Nacional do Consumidor está com inscrições abertas para mais de 30 cursos gratuitos e totalmente online.
8: A iniciativa, realizada em parceria com a Universidade de Brasília, busca ampliar o acesso à informação e fortalecer a proteção dos direitos do consumidor. Entre os temas disponíveis estão práticas abusivas, proteção contratual, proteção de dados pessoais, consumo seguro, educação financeira e prevenção ao superendividamento. A coordenadora da Escola Nacional de Defesa do Consumidor, Ana Cláudia Santana, destaca que os cursos são uma oportunidade de formar cidadãos com um padrão de consumo mais consciente.
9: A plataforma é disponível para as pessoas a partir de 16 anos, então é uma possibilidade de que na descoberta, né, ali da sua identidade, da sua cidadania, ela consiga descobrir de forma consciente a utilização, né, dos seus recursos financeiros.
8: Um dos destaques é o curso voltado para as bets, que vai abordar os direitos dos consumidores diante do mercado regulado de apostas de cota fixa e os impactos das novas relações de consumo envolvendo o setor. Para Ana Cláudia Santana, o crescimento das plataformas de apostas virtuais trouxe a necessidade do cidadão se informar e conhecer os riscos que envolvem a prática.
9: Temos o curso de bets, né, de capacitação para conhecer qual a função personalidade dessa e o registro legal dessas empresas que estão crescendo aí cada vez mais e de forma ilegal, então a gente precisa fazer isso. O crescimento é absurdo, a comunicação com o cidadão para que a utilização desses aplicativos de jogos sejam conscientes, né, informe do risco.
8: As inscrições estão abertas até 20 de julho pelo portal da Escola Nacional de Defesa do Consumidor. Os cursos são online e gratuitos e as aulas começam no dia 27 deste mês. Reportagem Thaís de Araújo.
2: Lembrando, as inscrições devem ser feitas na plataforma da Escola Nacional de Defesa do Consumidor, no endereço eaddefesadoconsumidor.mj.gov.br.
1: Ajuda humanitária. Brasil envia carregamento com vacinas à Venezuela para vítimas de terremoto.
2: Repórter Lucília Araújo tem mais informações.
10: Uma remessa com 350 mil doses de vacinas foi enviada no último sábado, dia 4, à Venezuela, para apoiar as ações de resposta em saúde após os terremotos que atingiram o país. A carga reúne 100 mil doses da vacina contra a febre amarela e 250 mil doses da vacina contra a raiva canina, destinadas ao controle de doenças em situações de emergência. Segundo o Ministério da Saúde, as vacinas enviadas não comprometem o abastecimento do Sistema Único de Saúde, o SUS. O transporte foi realizado em voo humanitário com chegada neste domingo, dia 5, para distribuição das doses.
11: Desde o dia 24 de junho, foram confirmados 2.645 mortos e 12.666 feridos. O governo venezuelano já registrou 86.117 famílias afetadas e 15.050 desalojadas. Até agora, 885 edifícios foram afetados e outros 189 desabaram. Lucília Araújo para a Voz do Brasil.
1: Na época de reprodução dos peixes, a pesca é proibida para garantir a preservação das espécies.
2: Durante o período que é chamado de defeso, os pescadores têm direito a um seguro.
1: O pagamento tem início amanhã.
12: O Instituto Nacional do Seguro Social, o INSS, começa no dia 7 de julho o pagamento do seguro defeso para mais de 149.500 pescadores artesanais. Os benefícios referentes aos períodos de defeso anteriores a 2026 vão ser depositados em parcela única para quem já teve o direito reconhecido. Os pescadores que aguardavam apenas a liberação dos recursos podem consultar a situação do pagamento pelo aplicativo Carteira de Trabalho Digital ou pelo portal Emprega Brasil. Já quem ainda tem o pedido em análise, deve acompanhar o processo pelo Meu INSS ou pela Central 135. Os benefícios aprovados posteriormente vão ser pagos nos próximos lotes. Claudimário Carvalho, para a Voz do Brasil.
2: Abertos 5 editais do CNPq voltados para a equidade étnica, de raça e de gênero.
1: As chamadas também incentivam a produção de conhecimento sobre desigualdades.
2: Saiba quem pode participar e até quando é possível se inscrever na reportagem de Graziele Bezerra.
13: O Conselho Nacional de Desenvolvimento Científico e Tecnológico, CNPq, está com 5 chamadas públicas abertas, além de 2 projetos voltados ao tema da equidade étnica, racial e de gênero na ciência brasileira. O presidente do CNPq, Olival Freire Júnior, destacou o conteúdo dos editais.
14: E esses 5 editais, eles têm muito de ações tipicamente educacionais voltadas para a inclusão na área de ciência, tecnologia, engenharia, mas tem algumas ações que são voltadas especificamente para a produção de mais conhecimento, conhecimento novo, conhecimento de qualidade sobre esses problemas que têm que ser enfrentados, tanto quanto os problemas de saúde pública, os problemas do petróleo, os problemas da agricultura e tantos outros.
13: Com inscrições abertas até 10 de agosto, a chamada pública Asas para o Futuro é voltada para a inserção de mulheres de 15 a 29 anos no mercado de trabalho. Já a segunda edição da chamada Atlânticas está com inscrições até 30 de setembro e concederá bolsas no exterior para cientistas negras, indígenas, quilombolas e ciganas. Em outra vertente, o projeto Inspiração é destinado à formação de jovens negras na área da indústria da energia. O programa Lélia Gonçalves vai financiar pesquisas sobre desigualdades étnico-raciais. Também há um edital para fortalecer o Sistema Nacional de Promoção da Igualdade Racial. Serão desenvolvidos ainda projetos voltados para a rede de pesquisa em igualdade racial e para ações afirmativas do Instituto Rio Branco, com concessão de bolsas para pessoas negras candidatas aos concursos de ingresso na diplomacia. As informações completas e os editais estão em gov.br/CNPq. Reportagem Graziele Bezerra.
1: Estão abertas as inscrições para o edital BNDES Periferias Fortes Nordeste.
2: A iniciativa é voltada a organizações da sociedade civil que atuam em favelas e comunidades periféricas da região para atender a população que vive nesses locais.
15: O objetivo é fortalecer organizações da sociedade civil e coletivos ainda não formalizados que atuam em favelas e comunidades periféricas da região. Lançado em parceria com o Instituto Eclos, o edital vai selecionar 85 iniciativas nos estados de Alagoas, Bahia, Ceará, Paraíba, Pernambuco, Piauí, Rio Grande do Norte e Sergipe. As organizações selecionadas vão participar de uma jornada de desenvolvimento institucional executada pelo Instituto Eclos, com capacitações, mentorias especializadas, apoio à formalização e acesso a recursos financeiros de até R$100 mil, no caso das organizações de pequeno porte, e de até R$300 mil para as organizações de médio porte. É o que explica a chefe do Departamento de Inclusão Produtiva e Educação do BNDES, Celina Rangel Tura.
16: Vão receber recursos para desenvolver os projetos, que os planos de negócio que vão ser construídos a partir dessa capacitação e mentoria. Né? O recurso é livre para onde essa instituição entende que vai fortalecer institucionalmente a sua capacidade de executar melhores projetos, captar mais recursos, e aí são vários objetivos que a gente quer.
15: Podem participar do edital BNDES Periferias Fortes Nordeste, organizações sem fins lucrativos formalizadas e coletivos ainda não formalizados, desde que tenham um histórico comprovado de atuação em seus territórios. As iniciativas devem promover benefícios para populações de baixa renda, principalmente em áreas como geração de emprego e renda, educação, saúde, esporte e justiça, entre outras. As inscrições estão abertas até o dia 12 de agosto no site eclos.org/periferias-fortes. Atenção para como se escreve Eclos. E-K-L-O-O-S. Reportagem André de Barros Lima.
1: A Defesa Civil Nacional reconheceu a situação de emergência em mais 77 cidades atingidas por desastres.
2: Podem obter reconhecimentos cidades que sofreram com secas ou fortes chuvas.
17: A maior parte dos municípios teve emergência declarada por estiagem. Já Icatu, no Maranhão, e Goiânia, em Pernambuco, foram castigadas por fortes chuvas, enquanto Piauí, em Minas Gerais, obteve o reconhecimento federal por queda de granizo. Cidades com reconhecimento federal de situação de emergência ou de estado de calamidade pública podem solicitar recursos ao Ministério da Integração e do Desenvolvimento Regional. A solicitação deve ser feita por meio do Sistema Integrado de Informações sobre Desastres. A Defesa Civil Nacional oferece uma série de cursos à distância para habilitar e qualificar agentes municipais e estaduais para o uso do sistema. Natália Kuzlik, para a Voz do Brasil.
1: Autorizada a realização de concursos públicos para a Receita Federal e o Banco Central.
2: Juntas, as seleções vão oferecer 316 vagas para cargos de nível médio e superior. São 146 vagas para a Receita e 170 para o Banco Central.
1: Os editais devem ser lançados em até 6 meses.
2: O prazo mínimo entre a publicação do edital e a aplicação da primeira prova é de 2 meses.
1: Essas foram as notícias do Governo do Brasil.
2: Uma realização da Secretaria de Comunicação Social da Presidência da República.
1: Com produção da Empresa Brasil de Comunicação.
2: E agora com as notícias do Poder Judiciário e do Congresso Nacional. Boa noite.
1: Uma boa noite e até amanhã.
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20: Tribunais devem prestar informações ao STF sobre pagamentos a magistrados.
21: STJ nega validade a testamento por e-mail sem assinatura e sem testemunhas.
20: Defeso eleitoral impõe limites a agentes públicos a 3 meses das eleições 2026.
21: Boa noite, eu sou Arthur Filho.
20: E eu sou Walter Lima.
21: Tribunais de 6 estados e do Distrito Federal têm até 48 horas para prestar informações ao Supremo Tribunal Federal sobre pagamentos a magistrados.
20: As decisões foram tomadas em vários processos diferentes de relatoria dos ministros Alexandre de Moraes, Flávio Dino, Cristiano Zanin e Gilmar Mendes. Repórter Marcelo Della Libera.
0: No documento assinado nesta segunda-feira, os ministros determinaram que os presidentes dos Tribunais de Justiça do Distrito Federal, Goiás, Maranhão, Paraná, Rio de Janeiro, Rio Grande do Norte e Rondônia prestem informações detalhadas sobre os valores e verbas pagas a magistrados da ativa, aposentados e pensionistas nos meses de abril, maio, junho e julho deste ano, com a discriminação das verbas remuneratórias e indenizatórias. Também deverão encaminhar cópias das folhas de pagamento referentes a esse período. Nas três ações, os ministros citaram uma notícia divulgada pela imprensa nesta segunda-feira, segundo a qual alguns tribunais teriam autorizado pagamentos remuneratórios e indenizatórios em desacordo com os parâmetros definidos pelo Supremo. Diante dessas informações, a Corte determinou a adoção imediata de providências para verificar eventual descumprimento da própria decisão.
21: E-mail sem assinatura e sem testemunhas não pode ser reconhecido como testamento particular.
4: Essa conclusão é do STJ, Fátima Uchoa.
22: Um homem pediu a abertura, o registro e o cumprimento de suposto testamento contido em mensagem eletrônica programada para ser enviada 2 dias após a morte da remetente, que havia tirado a própria vida. No texto, ela manifestava o desejo de destinar aplicações financeiras a ele, amigo próximo, e parte dos recursos à entidade de caridade. A Justiça de São Paulo extinguiu o processo sem resolução do mérito. A terceira turma do STJ manteve essa decisão, considerando que, embora seja possível flexibilizar algumas formalidades dos testamentos particulares para preservar a vontade do testador, isso não é possível sem assinatura ou outro meio seguro que confirme a autoria e validade do documento. O relator foi o ministro Moura Ribeiro.
21: Defesa eleitoral impõe limites a agentes públicos.
4: As regras começam a valer faltando 3 meses para as eleições 2026. Mariana Fabre.
23: Entraram em vigor no último sábado, 4 de julho, as principais restrições destinadas a agentes públicos no chamado defesa eleitoral. As regras para a administração pública buscam assegurar a igualdade de oportunidades entre as candidaturas. Está proibido nomear, contratar, dispensar sem justa causa ou transferir servidores públicos, transferir voluntariamente recursos da União aos estados e dos estados aos municípios, fazer publicidade institucional e pronunciamentos em rede de rádio e TV, contratar shows para inauguração de obras e nem comparecer a essas inaugurações. Canais oficiais também precisam omitir nomes, imagens ou slogans de autoridades que estejam em campanha eleitoral. As regras completas estão em tse.jus.br.
21: Legislação e jurisprudência trabalhista buscam combater a discriminação contra trabalhadores que sofrem com o alcoolismo. Além de comprometer o desempenho profissional, a saúde física e mental, a doença pode resultar em dispensa discriminatória.
4: Embora a dependência possa evoluir de forma silenciosa, ela causa a diminuição da produtividade, faltas repetidas sem justificativas, violência como assédio moral e agressões e aposentadoria precoce.
21: Quando a empresa tem conhecimento da condição, a demissão pode ser considerada discriminatória, de acordo com a súmula 443 do Tribunal Superior do Trabalho.
4: Só em 2025, dos mais de 522 mil processos julgados no TST, 3.641 foram sobre esta situação.
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21: A você, uma boa noite.
4: E até amanhã.
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25: Eu sou Paula Groba.
26: E eu sou Ricardo Nakaoka.
25: E estes são os destaques de hoje do Jornal do Senado, que começa agora.
26: Plenário analisa pena maior para violência sexual digital contra crianças.
25: Violência contra jornalistas nas eleições preocupa especialistas.
26: Prorrogadas MPs que tratam da taxa das blusinhas e de subsídios aos combustíveis.
3: Boa noite.
5: Boa noite.
3: Garantir mais recursos para ações voltadas à infância e à adolescência pode passar a ser uma prioridade no orçamento público.
5: A Comissão de Direitos Humanos do Senado aprovou um projeto que inclui políticas para crianças e adolescentes entre os investimentos obrigatórios das emendas de bancada estadual. Os detalhes com o repórter Rodrigo Rezende.
6: As emendas de bancadas estaduais são recursos do orçamento direcionados coletivamente por deputados e senadores de um mesmo estado para áreas consideradas prioritárias. A lei já prevê uma lista de setores preferenciais e um projeto da senadora Damaris Alves, do Republicanos do Distrito Federal, aprovado na Comissão de Direitos Humanos, inclui políticas públicas para crianças e adolescentes entre as urgências. O relator, senador Eduardo Girão, do Novo do Ceará, foi favorável ao projeto. Ele teve seu relatório lido na CDH pelo senador astronauta Marcos Pontes, do PL de São Paulo.
7: Ao prever expressamente as políticas públicas direcionadas a crianças e adolescentes nas ações prioritárias das emendas de bancada estadual, a proposição corrige lacuna significativa e assegura a alocação de recursos indispensáveis à promoção da dignidade e desenvolvimento pleno deste grupo vulnerável.
6: O projeto segue para análise da Comissão de Assuntos Econômicos.
3: A proteção de direitos humanos de crianças e adolescentes também foi tema de um debate na comissão.
5: Os convidados discutiram medidas para aprimorar as políticas públicas voltadas à infância e à juventude. Repórter César Mendes.
8: No debate da Comissão de Direitos Humanos, Juliana de Souza Nunes, do Instituto Mãos Solidárias, que atua no Distrito Federal, contou um pouco da sua própria história de vítima de violência.
9: Eu fui abusada pelo meu padrasto. O delegado, ele me olhou e falou o seguinte para mim: você sabe que seu padrasto, ele pode sair. Sabe o que eu senti naquele momento? Que não tinha proteção.
8: A senadora Damaris Alves, do Republicanos do Distrito Federal, revelou ter sido ela também vítima de violência infantil.
10: A violência que sofremos na infância, ela não nos define, são as nossas escolhas. Eu também sou sobrevivente da violência.
8: Para a juíza Cati do Prado, o maior desafio do Brasil na proteção de crianças e adolescentes é transformar o sistema normativo em direitos efetivamente vividos. Renato Godoy, do Instituto Alana, defendeu a aprovação do projeto da deputada Laura Carneiro, do PSD do Rio de Janeiro, que assegura o direito das crianças à natureza em análise na Comissão de Meio Ambiente.
3: E o Senado pode dar um novo passo no combate à violência sexual contra crianças e adolescentes na internet. Os senadores analisam nesta terça-feira um projeto que endurece as penas para esses crimes, inclusive quando há uso de inteligência artificial, e cria novos instrumentos para acelerar as investigações.
5: Outro projeto em análise no plenário nesta semana amplia a divulgação do Ligue 180, canal de atendimento e denúncia de casos de violência contra a mulher. A reportagem é de Pedro Pincer.
27: O Senado pode votar esta semana uma proposta que prevê punições mais duras para a violência sexual digital contra crianças e adolescentes, inclusive nos casos em que é utilizada a inteligência artificial. A pena atual para quem adquire, possui ou armazena material com violência sexual é de 1 a 4 anos de reclusão e multa. O projeto aumenta essa punição para 3 a 6 anos de reclusão e multa. A senadora Damaris Alves, do Republicanos do Distrito Federal, deu mais detalhes.
28: Nós vamos dar com esse projeto poder aos policiais de retirar imediatamente essa live do ar. Nós vamos dar poder com esse projeto que o agente policial, o delegado, imediatamente haja na hora de identificar uma imagem no mundo online de abuso de violência sexual contra criança e adolescente.
27: Também pode ser votada a proposta que estabelece diretrizes para as atividades de inteligência no Brasil, definindo conceitos, funções e procedimentos para obtenção, análise e disseminação de informações. Outros itens na pauta da semana tratam da transferência automática do valor da pensão alimentícia diretamente para a conta do beneficiário ou do seu representante legal, da obrigatoriedade da divulgação do serviço telefônico de denúncias de violência contra a mulher, o Ligue 180, e de um acordo de coprodução cinematográfica entre Brasil e China.
3: E o presidente do Senado, Davi Alcolumbre, prorrogou por mais 60 dias a validade de 2 medidas provisórias editadas pelo governo federal. Uma delas acaba com o imposto de importação sobre compras internacionais de até $50, conhecido como taxa das blusinhas.
5: A outra concede subvenções a produtores e importadores de combustíveis derivados de petróleo. Com a prorrogação, o Congresso terá até o fim de setembro para votar as duas propostas.
3: segurança dos jornalistas na cobertura das eleições gerais de 2026 foi debatida no Conselho de Comunicação Social do Congresso.
26: A audiência destacou as medidas de proteção desses profissionais. Repórter Patrícia Oliveira.
1: Os participantes enfatizaram o ambiente hostil que marca a atuação da imprensa nesse período dentro e fora das redes sociais. Entre 2010 e 2022, ao menos 35 jornalistas foram assassinados no Brasil. O repórter Pedro Rafael Vilela destacou que nas coberturas eleitorais, muitas ameaças partem dos próprios políticos e assessores.
2: É retirar assuntos da agenda pública por meio da intimidação. Por isso que a violência contra jornalistas tem essa dimensão política, né? Ela busca restringir a circulação de informações de interesse coletivo.
1: Daniele Reis, do Observatório da Violência contra Jornalistas, detalhou o protocolo de recebimento de denúncias e investigação dos crimes.
11: Ele institui procedimentos de preservação de prova, inclusive as provas digitais, de escuta adequada, de sigilo das fontes, com vistas à redução da impunidade.
1: Para registrar violações à liberdade de imprensa, as denúncias podem ser enviadas diretamente pelos canais oficiais do Ministério da Justiça e Segurança Pública.
3: O senador Eduardo Girão, do Novo do Ceará, defendeu a revisão da legislação sobre as bets e medidas mais rígidas para conter a expansão das apostas. Segundo ele, o crescimento do setor tem provocado graves impactos sociais e econômicos e a proibição da atividade seria a forma mais eficaz de proteger a população.
26: Os impactos das apostas esportivas no Brasil foram debatidos em audiência pública conjunta das Comissões de Direitos Humanos e de Assuntos Sociais. De acordo com o parlamentar, o encontro reuniu representantes do governo, especialistas e entidades da sociedade civil para discutir medidas de enfrentamento aos prejuízos causados pelas bets.
12: Infelizmente, falta de aviso não foi. Nós votamos contra, fomos minoria, mas temos que consertar. O Senado tem que consertar isso, no meu modo de entender, proibindo a jogatina, qualquer que seja, no nosso território nacional.
3: Já o senador Romário, do PL do Rio de Janeiro, defendeu por videoconferência a aprovação da PEC, que acaba com a escala de trabalho 6-1.
26: O parlamentar, que acompanha a Copa do Mundo nos Estados Unidos, disse que não se licenciou do mandato para poder votar a favor da proposta, caso ela entre na pauta do plenário do Senado.
3: Todos os anos, milhares de peregrinos percorrem a pé ou de bicicleta o caminho da fé em direção ao Santuário de Aparecida. Agora, esse percurso passa a ter reconhecimento oficial como roteiro turístico.
26: A lei sancionada pelo governo e de autoria do senador astronauta Marcos Pontes fortalece o turismo religioso, cultural e rural em mais de 70 cidades de Minas Gerais e São Paulo. Os detalhes com o repórter Henrique Nascimento.
13: O Caminho da Fé agora é reconhecido oficialmente como roteiro turístico. A rota reúne mais de 70 cidades de Minas Gerais e de São Paulo e tem como destino o Santuário Nacional de Nossa Senhora Aparecida, em Aparecida, no interior paulista. A lei teve origem em projeto do senador astronauta Marcos Pontes, do PL de São Paulo. Para ele, o reconhecimento pode atrair investimentos e melhorar a estrutura para os peregrinos.
14: Isso vai atrair investimentos para essas cidades, mais negócios, mais possibilidades de desenvolvimento. Nós vemos na Europa o caminho de Compostela e por que não a gente ter todo esse desenvolvimento no nosso país também.
13: O ramal principal começa em Águas da Prata, passa por cidades mineiras e paulistas e segue até Aparecida. Segundo a Polícia Rodoviária Federal, cerca de 39 mil romeiros passaram pela rodovia Presidente Dutra em 2025, no feriado de Nossa Senhora Aparecida.
26: Com edição de Paula Groba e trabalhos técnicos de João Lira, o Jornal do Senado fica por aqui. Acompanhe agora as notícias da Câmara dos Deputados. Boa noite.
3: Boa noite e até amanhã.
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15: Avança a proposta sobre a adaptação de moradias às pessoas com deficiência.
16: A comissão aprova prioridade para cidades atingidas por eventos climáticos.
15: Deputados analisam criação de Força Nacional para o combate a desastres.
0: Boa noite. Projeto que institui agrupamento especial de bombeiros para combater catástrofes avança na Câmara. A repórter Maria Neves tem as informações.
4: A Comissão de Segurança Pública da Câmara aprovou o projeto do deputado Lúcio Moschini, de Rondônia, que institui uma Força Nacional Integrada de Combate a Emergências. Essa força será composta por bombeiros militares estaduais que deverão receber treinamento especializado para enfrentar qualquer tipo de desastre. Pelo texto aprovado, a Mobilização Nacional de Resposta Integrada em Desastres funcionará em regime de cooperação entre a União e os estados. Assim como ocorre atualmente com a Força Nacional de Segurança Pública, a Unidade Especial de Bombeiros deverá ser acionada pelo governador do estado atingido pela catástrofe. A atuação do grupo também poderá ser solicitada por um ministro de estado. Como explica Lúcio Moschini, o objetivo da proposta é equipar o país com um grupo de socorro treinado e com comando centralizado, capaz de dar respostas rápidas em casos de emergências.
17: Essa instituição, ela tem que ter CNPJ, ela tem que ter estrutura organizacional, ela tem que ter treinamento, tem que ter comandante e não precisa de fazer nenhum concurso. Basta que os estados se habilitem para fazer parte dessa Força Nacional, envie seus membros. Esses membros serão treinados dentro de uma instituição totalmente regulamentada, com hierarquia, e quando sim houver a necessidade, essa Força Nacional será acionada, vai tomar as providências necessárias de acordo com o desastre.
4: Ainda de acordo com o projeto aprovado, a gestão e o treinamento do grupo serão compartilhados entre os Ministérios da Integração, do Meio Ambiente e da Justiça e Segurança Pública. O financiamento virá de recursos do Fundo Nacional de Segurança Pública, do orçamento do Previfogo, que é o Centro Nacional de Prevenção e Combate aos Incêndios Florestais, e do Sistema Nacional de Defesa Civil. Na Comissão de Segurança Pública, o relator, deputado delegado Bruno Lima, de São Paulo, promoveu pequenas mudanças no texto. Dentre elas, alterou o nome do Grupamento Especial de Bombeiros. O texto inicial previa Brigada de Mobilização Nacional. Foi o relator que propôs renomear o grupo para Mobilização Nacional de Resposta Integrada em Desastres. Segundo o delegado Bruno Lima, a alteração visa adequar a iniciativa à realidade federativa e ao Sistema Nacional de Proteção e Defesa Civil. O projeto ainda passará pela análise de 4 comissões da Câmara. Se aprovado, terá de passar também pelo Senado antes de virar lei. Da Rádio Câmara de Brasília, Maria Neves.
19: Meio Ambiente.
15: Comissão aprova a proposta que prioriza municípios atingidos por desastre climático em emendas de bancadas. Vamos saber mais sobre a matéria com a repórter Júlia Lopes.
18: A Comissão de Integração Nacional e Desenvolvimento Regional da Câmara dos Deputados aprovou o projeto de lei complementar que determina prioridade nas emendas de bancada estadual ao orçamento federal para os municípios atingidos por calamidades climáticas reconhecidas pela Defesa Civil Estadual nos últimos 5 anos. As emendas de bancada são destinadas a projetos estruturantes nos estados e no Distrito Federal. Pelo texto aprovado, os recursos poderão ser direcionados a obras de infraestrutura mais resilientes, com uso de tecnologias inovadoras, sistemas eficientes de drenagem, materiais mais duráveis e soluções de energia limpa, reduzindo os impactos de eventos climáticos extremos. O relator do projeto, deputado Gabriel Nunes, do PSD da Bahia, destacou a importância da correta distribuição desses recursos para fortalecer os municípios mais vulneráveis.
20: Os municípios afetados com problemas climáticos têm diversos problemas para enfrentar. E, naturalmente, a celeridade dos recursos faz com que os prefeitos possam planejar, né, a reconstrução do seu município, possa fazer com que os recursos cheguem na ponta.
18: A proposta também ressalta que infraestruturas adaptadas às novas realidades climáticas ajudam a proteger vidas e patrimônios, além de atrair investimentos, gerar empregos e fortalecer o desenvolvimento local. Em janeiro deste ano, o Ministério da Integração e do Desenvolvimento Regional reconheceu a situação de emergência em 137 cidades afetadas por desastres, como estiagem, seca, vendavais, granizo, inundações e incêndios florestais. O Ministério lembra que municípios com reconhecimento federal de emergência ou calamidade pública podem solicitar recursos para ações de defesa civil por meio do Sistema Integrado de Informações sobre Desastres. A proposta altera a Lei Complementar 210 de 2024, que trata da apresentação e execução das emendas ao orçamento, e agora segue para análise na Comissão de Finanças e Tributação. Da Rádio Câmara de Brasília, Júlia Lopes.
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21: Ciência e tecnologia.
0: Helder Salomão, do PT do Espírito Santo, manifesta apoio ao projeto que proíbe as apostas esportivas online, conhecidas como bets. O parlamentar alega que esse tipo de jogo provoca endividamento, dependência psicológica e problemas de saúde mental.
22: Na avaliação de Helder Salomão, a regulamentação das plataformas digitais é um passo importante para combater práticas que prejudicam as famílias brasileiras. Para ele, a regulação das redes sociais não restringe a liberdade de expressão, mas coíbe o cometimento de crimes digitais.
0: Sargento Faur, do PL do Paraná, também critica as apostas online e ressalta que votou contra a proposta que regulamentou o setor. Segundo o parlamentar, as bets provocam o endividamento e prejuízos financeiros para muitas famílias brasileiras.
22: Sargento Faur alerta ainda para os riscos do jogo compulsivo. O deputado orienta pessoas com sinais de dependência a buscar ajuda profissional.
21: Educação.
0: Ranieri Paulino, do Republicanos, defende a criação da Universidade Federal do Brejo, com sede em Guarabira, na Paraíba. Segundo ele, a instituição atenderia uma demanda histórica da região e pode ampliar o acesso ao ensino superior público, além de impulsionar o desenvolvimento local.
22: Ranieri Paulino propõe ainda que o Hospital Regional Antônio Paulino Filho funcione como hospital-escola. Ele argumenta que a iniciativa contribui para qualificar o atendimento no SUS e ampliar a oferta de médicos e enfermeiros no interior da Paraíba.
21: Habitação.
0: A Comissão da Câmara aprova a proposta que prioriza a adaptação de moradias para pessoas com deficiência em programas habitacionais. A repórter Sofia Peçanha tem mais informações sobre a iniciativa.
23: A Comissão de Defesa dos Direitos das Pessoas com Deficiência aprovou o projeto que sugere moradias extras para pessoas com deficiência em caso de alta demanda em programas habitacionais. A proposta altera o Estatuto da Pessoa com Deficiência, que anteriormente priorizava a pessoa com deficiência ou seu responsável na aquisição de imóvel para moradia própria, sendo reservados no mínimo 3% das unidades habitacionais. O autor do projeto, o deputado Fausto Júnior, do União do Amazonas, entende que não se trata apenas do direito à moradia, mas sim do direito à moradia digna, ou seja, um lar que seja seguro, saudável, habitável e acessível em todos os aspectos. O projeto sugere que a alteração não modifica o percentual mínimo de 3% estabelecido por lei, já que cada programa habitacional apresenta demandas específicas. O texto alerta que o aumento desse percentual poderia gerar custos desnecessários aos entes federativos, sem garantir que todas as necessidades fossem efetivamente atendidas. Dessa forma, a medida propõe que, caso haja demanda superior ao mínimo estabelecido, o responsável pelo programa habitacional promova as adaptações necessárias em unidades já construídas ou em construção. garantindo assim que todas as pessoas com deficiência interessadas sejam atendidas. O deputado Duarte Júnior, do Maranhão, relator na comissão, reforçou que em relação a edificações multifamiliares, o estatuto já prevê que a pessoa com deficiência e seu responsável tenham acessibilidade garantida nas áreas de uso comum e nas unidades habitacionais.
1: Garantir que essas construções sejam acessíveis. Mais recentemente, a gente aprovou algumas alterações no programa Minha Casa Minha Vida e um ponto que foi inserido foi exatamente esse, para que tivesse a certeza inequívoca de que essas construções fossem acessíveis e as pessoas com deficiência, no caso das moradias verticais, nos prédios, pudessem ter ali os primeiros andares, os térreos, priorização das pessoas com deficiência.
23: O direito à moradia é um direito social assegurado pela Constituição Federal e pela Declaração Universal dos Direitos Humanos da ONU, que abrange diversos fatores, como habitabilidade, acessibilidade, localização adequada, infraestrutura, dentre outros. Agora, o projeto que sugere moradias extras para pessoas com deficiência em caso de alta demanda em programas habitacionais segue para a Comissão de Constituição e Justiça. Da Rádio Câmara de Brasília, Sofia Peçanha.
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5: Votação.
22: Fernanda Melchiona, do PSOL do Rio Grande do Sul, critica parte da oposição por obstruir a votação do projeto que tipifica o crime de misoginia. A deputada considera que a medida é um instrumento de combate à violência e ao discurso de ódio contra as mulheres.
0: Fernanda Melchiona também cobra o avanço de outras pautas em tramitação no Congresso, como a instalação da CPMI sobre o Banco Master e a votação do projeto que prevê a redução da escala de trabalho. Para ela, essas propostas respondem a demandas relevantes da sociedade.
22: Ismael, do PL de Santa Catarina, manifesta preocupação com a proposta que cria o crime de misoginia. Na avaliação do deputado, a redação da proposta pode gerar interpretações amplas e afetar direitos como a liberdade de expressão religiosa, de consciência e de ensino.
0: Ismael defende, então, o fortalecimento das políticas de prevenção e enfrentamento à violência contra as mulheres, com ampliação da rede de acolhimento, capacitação de agentes públicos, produção de dados, apoio às vítimas e campanhas de conscientização.
22: Carla Dixon, do PL do Rio Grande do Norte, defende projeto que cria o auxílio financeiro mensal para mães atípicas. Na explicação da deputada, a medida oferece apoio financeiro às mães que deixam o trabalho para cuidar de filhos que exigem acompanhamento permanente.
0: Carla Dixon acrescenta que o benefício seria concedido independentemente do benefício de prestação continuada, o BPC. Para ela, a medida reconhece as dificuldades enfrentadas pelas famílias atípicas e amplia a rede de proteção a essas mães.
5: Transportes.
22: Carros com mais de 5 anos de fabricação poderão ser obrigados a passar por vistoria periódica. O repórter José Carlos Oliveira tem detalhes da proposta.
8: A Câmara dos Deputados analisa o projeto de lei que estabelece a vistoria veicular periódica para carros com mais de 5 anos de fabricação. Atualmente, essa vistoria é exigida apenas em ocasiões específicas, como durante a venda do veículo. A proposta consolida no Código de Trânsito Brasileiro várias regras que hoje estão dispersas em resoluções do CONTRAN, o Conselho Nacional de Trânsito. A vistoria passaria a integrar a verificação de itens de segurança com o controle de emissão de poluentes e ruídos. Também seria exigida em casos de recuperação de veículo roubado e suspeita de clonagem. A condução de veículo sem vistoria obrigatória ou com laudo de reprovação se tornaria infração grave na carteira de habilitação com multa de R$ 195 e retenção do carro até a regularização. A proposta é do deputado Fausto Pinato, que rebate algumas críticas que o texto recebeu nas redes sociais.
11: Quando eu propus esse projeto, a intenção nunca foi onerar o cidadão mais pobre ou mais rico. O problema é que eu mexi numa ferida sem querer, né? Ter um comércio de autopeça de carros mais velhos nisso e mexeu com pessoas realmente que estão ligadas ao crime organizado, principalmente na questão de autopeça e roubo de veículos. Então eu queria dizer ao cidadão, aquele cidadão mais pobre não onera nada.
8: A proposta de vistoria periódica para veículos com mais de 5 anos de fabricação foi aprovada na Comissão de Viação e Transporte com ajustes feitos pelo relator deputado Cezinha de Madureira, do PSD de São Paulo. O texto está em análise agora na Comissão de Constituição e Justiça. Da Rádio Câmara de Brasília, José Carlos Oliveira.
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21: Justiça.
0: Projeto de Paulo Soares, do Podemos de São Paulo, endurece o combate à corrupção sistêmica. A proposta, segundo ele, prevê a responsabilização de agentes públicos e de pessoas envolvidas em esquemas de corrupção, com penas que podem chegar a 20 anos de prisão.
22: O parlamentar afirma que a iniciativa fortalece os mecanismos de transparência e fiscalização no poder público. Paulo Soares também defende a apuração de denúncias de corrupção e diz que pretende atuar no Congresso em defesa do combate aos desvios de recursos públicos.
0: Chico Alencar, do PSOL do Rio de Janeiro, sugere o endurecimento das regras sobre a guarda de dinheiro em espécie por agentes públicos. O deputado sustenta que valores elevados encontrados em operações policiais levantam suspeitas sobre a origem dos recursos.
22: Para Chico Alencar, a manutenção de grandes quantias de dinheiro em espécie, principalmente em períodos eleitorais, compromete a transparência da administração pública. Ele considera que a medida fortalece o combate à corrupção e aumenta a transparência na atuação de agentes públicos.
0: O Tony de Paula, do PSD do Rio de Janeiro, defende as investigações sobre supostos recursos do Banco Master destinados ao financiamento de um filme sobre Jair Bolsonaro. Ele diz que é necessário esclarecer a origem, a destinação e a aplicação dos valores envolvidos.
22: O Tony de Paula reforça que as investigações devem alcançar todos os agentes políticos, independentemente de posicionamento ideológico. Ele também manifesta confiança na condução do caso pelo ministro André Mendonça e defende a transparência na apuração dos fatos.
21: Segurança Pública.
0: Messias Donato, do União do Espírito Santo, defende o enquadramento das facções criminosas, como o PCC e o Comando Vermelho, como organizações terroristas, frente à decisão do governo estadunidense de sancionar cidadãos e empresas brasileiras ligadas a esses grupos.
22: Na opinião de Messias Donato, a medida é urgente para sufocar os negócios ilícitos dessas organizações no país. O congressista critica ainda a relutância do governo brasileiro em classificar como terrorismo as táticas de pânico e de submissão que esses grupos impõem à sociedade.
0: Termina agora o Jornal Câmara dos Deputados, produzido pela Rádio Câmara, com trabalhos técnicos de Everson Urani e apresentação de Val Monteiro e Márcio Aquilissardi. Uma boa noite para você.
22: Você fica com as notícias do Tribunal de Contas da União. Boa noite.
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1: Muito bem, Educador FM, ouvimos Nath Roots, cantando Nath Roots, Reggae Power de Alexandre Cardo, e também Tina Dias, Sol Ramos com The Germans, cantando ainda Queima Esperança, de Raul Seixas e Mauro Mota. Também Marina Lima, grávida de o Arnaldo Antunes, junto com a Marina Lima. Vamos seguir com Maria Bethânia, Olhos nos Olhos, de Chico Buarque.

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0: Muito bem, Educador FM, ouvimos Elton John com Britney Spears, Hold Me Close, de Elton com Bernie Taupin na composição, e antes, Ojá, Barca das Cores, de Mon Maie e Ailson Leite na composição, e Maria Gadu, Linda Rosa, de Gugu Peixoto com Luiz Kian. Agora 8h33, eu vou pro intervalo e volto já.
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Muito bom, ouvimos Lenine. Hoje eu quero sair só de Dudu Falcão e Lenine e também Simone Moreno, um banquete de signos de Zé Ramalho e Marisa Monte, meu canário de Jaime da Silva. Agora 9:49, vamos seguir nessa noite de segunda-feira com Cass Steven Farrell.

Muito bem, tá aí a banda Skank, Pacato Cidadão, de Samuel Rosa e Chico Amaral. E também o Cine Camon e Morrão Fumegante, curto demais. Nayabi Blues, um grande sucesso que a gente conhece muito bem. Agora 8 horas e 59 minutos na sua noite, aqui pela 107.5. A gente volta com muito mais pra você.

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3: Muito bem, agora 9 horas e 1 minuto. Vamos seguir com o Titãs. É Preciso Saber Viver, de Roberto e Erasmo Carlos.